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0: Nova Brasil FM, hora certa da moderna música brasileira. 2h14.
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0: Nova Brasil FM, hora certa da moderna música brasileira. 2h48.
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0: Nova Brasil FM, hora certa da moderna música brasileira. 3:17.
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0: Nova Brasil FM, hora certa da moderna música brasileira. 3:37.
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0: Nova Brasil FM, hora certa da moderna música brasileira. 3h47.
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0: Nova Brasil FM, hora oficial de Brasília.
1: 4h22.
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0: Nova Brasil FM, hora oficial de Brasília.
1: 5:49.
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1: Empreender no Brasil nunca foi um ato silencioso. Sempre teve ritmo, voz, esperança e coragem. O empreendedor brasileiro constrói seu negócio em meio à música que toca no dia a dia. O Sebrae acredita que empreender é também um fenômeno cultural. Os pequenos negócios nascem do território, da cultura e dos afetos. Por isso, o Sebrae foi ouvir os empreendedores e, a partir dessa escuta, nasceu o projeto Sebrae Nosso Canto. Canções que representam a realidade desses negócios, conectando nossa música e o empreendedorismo regravada por artistas atuais da nova geração. Ao transformar canções emblemáticas em trilhas de histórias reais, o Sebrae reafirma o compromisso sempre ao lado do empreendedor. Afinal, a música brasileira traduz, como nenhuma outra linguagem, a energia de quem empreende. E agora você ouve a Júlia Costa, Contente Outra Vez, um clássico que inspira a seguir em frente e acreditar que sempre vale a pena recomeçar.

Olá, muito bom dia para você que tá aqui na sintonia da Nova Brasil nesta segunda-feira. Hoje, dia 20 de julho de 2026, são 6h05 e aí, tudo certo contigo? Por aqui, Cláudia Nakazato, vamos juntos aqui pela Nova Brasil FM, uma empresa do Grupo Tati de Comunicação. Lembrando sempre que você pode nos ouvir pelo rádio, pelo aplicativo ou então pelo site novabrasil.com. Nessa próxima hora, como sempre, teremos aí a participação do nosso colunista do dia, tem também a previsão do tempo e a gente começa com Maria Bethânia Reconvexo. Bom dia para você.

0: Nova Brasil FM, essa foi Adriana Calcanhoto com 8 anos. A gente ouviu também Biquíni com Vento Ventania.
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0: São 6 horas e 17 minutos. Maria Clara Sasaki está chegando com as informações do tempo para esta segunda-feira.
2: Olá a todos que nos acompanham. A semana começa com um tempo firme em grande parte do Brasil e à tarde a temperatura sobe entre o sudeste, centro-oeste e no interior do nordeste. Nas áreas litorâneas, entre o sul da Bahia, Rio Grande do Norte e também no Ceará, Piauí e no Maranhão, tem possibilidade de chuvas isoladas ao longo do dia. Chuvas com baixos volumes acumulados. A temperatura hoje fica na casa de 28 graus em Salvador, Maceió e Recife e faz 30 graus em Fortaleza. Já entre o sudeste e o centro-oeste, o que predomina é uma massa de ar seco que garante a presença do sol e também as temperaturas mais elevadas à tarde. No Rio de Janeiro faz até 33 graus, em Vitória, em Brasília e na cidade de São Paulo, máxima de 27. Já na região sul do país, alerta para temporais. Já choveu bastante no final de semana e ainda deve chover entre o Rio Grande do Sul, Santa Catarina e o estado do Paraná ao longo dos próximos dias. Maria Clara Sasaki, da Tempo Ok Meteorologia, para Nova Brasil.
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0: Nova Brasil, e essa foi Marisa Monte, Eu Sei. Também teve Jorge Versilo, Ela Une Todas as Coisas.
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3: Sábado à tarde, aniversário de criança. Chega a hora do parabéns. As luzes se apagam, o bolo acende, e aí você olha ao redor. Todo mundo, absolutamente todo mundo, está com o celular na mão levantado. 20 câmeras filmando a mesma vela. Agora eu te faço uma pergunta. Se todo mundo tem uma câmera profissional no bolso, por que é que ainda existe fotógrafo? Pensa comigo, nunca se tirou tanta foto na história da humanidade. A foto ficou fácil, ficou barata, ficou abundante. E quando algo se torna acessível a todos, deixa de ser escasso. Mas repara que curioso, o trabalho não acabou. O que morreu não foi o fotógrafo, foi a foto comum. Casamentos continuam contratando fotógrafo, marcas continuam pagando ensaios, só que ninguém paga mais pelo clique. O clique qualquer um faz. O que se paga hoje é o olhar, o enquadramento que você não veria, um instante que você deixaria passar. Agora troca essa palavra câmera por inteligência artificial. Escrever ficou fácil, analisar dados ficou fácil, criar apresentações, planilha, relatórios, tudo ficou fácil. Qualquer pessoa com um celular tem hoje um poder que antes só uma grande empresa tinha. E aí bate aquele medo, né? Se todo mundo pode fazer o que eu faço, eu viro descartável. Não, você vira descartável se entregar o comum. É disso que eu falo quando eu uso o termo inteligência ampliada. Não é a máquina substituindo você, é a máquina ampliando o que só você tem. Porque o poder de uma ferramenta nunca esteve nela. Está na mão de quem conduz essa ferramenta, na intenção de quem a usa. Durante séculos, a informação era escassa e por isso ela era muito valiosa. Hoje, ela está em todo lugar. O valor mudou de endereço, saiu do acesso e foi morar no critério, no repertório e na sua história. A tecnologia ela não mata profissões, ela mata o comum que já existia entre elas. Então fica a pergunta para você levar para o resto do dia. Quando todo mundo puder fazer o que você faz, o que vai sobrar de você, que só você pode entregar? O meu nome é Fernando Barra e se você quer saber mais sobre inteligência artificial e o futuro do trabalho, basta me seguir no Instagram, @ofernando.barra. Até a próxima semana.
0: Tá, então, Fernando Barra e a coluna Meu Emprego Sumiu, fechando esse bloco aqui pela Nova Brasil. São 6h28, daqui a pouco começa o Jornal Nova Brasil.
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13: Começa hoje a temporada das convenções partidárias e o PDT se torna o primeiro partido a fazer o evento que define as chapas nas eleições. Governo Lula já lançou mais de 145 bilhões de reais em programas de crédito só este ano. Destinação de emendas parlamentares para prefeituras sobe 20% em relação às eleições de 2022. Na Fórmula 1, o brasileiro Gabriel Bortoleto pontua pela segunda vez seguida ao terminar o GP da Bélgica em oitavo lugar. E na maior Copa do Mundo de todos os tempos, a Espanha dominou a Argentina e se tornou bicampeã.

0: Tá aí um pedacinho do hino da Espanha para embalar a nossa segunda-feira. Vamos juntos a partir de agora. Hoje é segunda, dia 20 de julho de 2026. Buenos dias!
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0: Muito obrigada a você que acordou cedinho aqui conosco nesse ritmo espanhol, né? Estamos todos aqui com as nossas castanholas já devidamente a postos para parabenizar a equipe da Espanha que ontem, olha, não deixou a Argentina ver a cor da bola. Já já a gente traz aqui o Weber Lima para a gente discutir um pouquinho, né? Esse bicampeonato da Argentina. Nós já estamos ao vivo para toda a nossa rede. Obrigada para você que já está aqui conosco já nessa largada de jornal. Nós estamos em Andradas, no sul de Minas, em Araçatuba, Campinas, em Brasília, João Pessoa, Mococa, Recife, no Rio de Janeiro, pela Nova Paradiso, em Salvador, São José dos Campos, São Paulo e Ribeirão Preto. Você sabe que a gente está aí na sintonia do seu rádio, mas você também consegue se conectar conosco. Então, se vai sair do rádio, sem problema, corre para a internet. A gente tem a opção do nosso aplicativo da Nova Brasil, você baixa de maneira bem fácil, ele é bem leve aí no seu dispositivo eletrônico. Você pode pedir para sua caixinha inteligente, a acordou, já pede para ela, olha, toca a Nova Brasil. E a gente vai estar lá te fazendo companhia também. E lá no YouTube tem o nosso canal, é o Jornalismo Nova Brasil. E é sempre muito bom, tá? Ter a sua passada por lá, deixa o seu like, deixa o seu comentário, comenta também as notícias do dia. Dá o parabéns, né, pra equipe da Espanha. Agora tava secando a Argentina, não tava? Quero ver seu comentário com a gente lá no YouTube, tá bom? A gente vai estar de olho e vai atualizando aqui ao longo da nossa programação. Mas agora, às 6h34, vamos dar largada aqui nos nossos trabalhos com o professor Heródoto Barbeiro.
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3: Respeito ao trabalho das pessoas, respeito ao trabalho também dos artistas. Imagine que você vai num espetáculo. Bom, espetáculo vai começar 8 horas, fecha a porta. É, mas dá um jeitinho de entrar. Eu queria contar a vocês o seguinte, eu tive uma experiência dessa um tempo atrás, quando eu fui fazer um estágio, eu era ainda estudante, nos Estados Unidos. Eu fui em Washington, assisti a um concerto de Rastropovich, que é um violonista maior do mundo. Eu sentei lá atrás porque eu não tinha dinheiro para pagar lá na frente. Bom, eu estou sentado lá, esperando começar, quando deu 19 horas, fechou a porta, ninguém entrou. Eu não estava acostumado com isso. Eu estava acostumado e vamos dar um jeitinho, pois é. Mas agora no Brasil, os artistas estão exigindo o mesmo respeito do Rastropovich. O Antônio Fagundes, por exemplo, tem um espetáculo em São Paulo, ele não admite que as pessoas entrem atrasadas no seu espetáculo. Começou, fecha a porta, não entra mais. Bom, eu acho que as pessoas que fizeram isso, ou que chegam lá, batem na porta e não podem entrar, devia ficar envergonhada. Mas elas não ficam. Sabe o que, é que elas fazem? Elas recorrem à justiça para receber de volta o valor do ingresso, porque ela não conseguiu entrar no espetáculo. Agora eu pergunto a você, e aí? Você acha que numa situação como essa, essa pessoa tem ou não o direito moral, tem ou não o direito moral de pedir o dinheiro de volta pelo qual ela pagou para entrar no espetáculo? O que é que você acha? Qual é a sua opinião?
0: Ora, 6h36, vamos repassar tudo o que aconteceu aí ontem, o que aconteceu no último mês, aliás, né? Vamos falar de Copa do Mundo.
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0: Weber Lima, buenos dias.
5: Buenos dias, Stephanie, ouvinte da Nova Brasil. Deu Espanha, né? Tinha que ser Espanha, não esse time da Argentina que foi capengando até o final da Copa do Mundo sem ganhar de ninguém, pegando o time covarde na semifinal. Tinha de ser Espanha, Stephanie.
0: Olha aí o hino pra você. Weber, eu tenho, aliás, não só áudio, mas eu tenho vídeo também. Olha essa imagem.
5: Ah.
0: Para quem está nos assistindo aí no YouTube, olha só. Eu fui ao comércio ontem, mas as perucas do Cucureia já tinham acabado, tá? Esgotado no comércio. Então eu pedi ajuda para inteligência artificial para eu pagar essa promessa aqui. Falei que se desse Espanha, apareceria aqui no Jornal da Nova Brasil com a peruca do Cucureia. Tá aí a imagem, ó. Até a taça do mundo a inteligência artificial me deu. Tá bom para você, Weber?
5: Tá mais pra Maria Bethânia, né? Não tá muito pra Cultureia, não. Mas tá legal, sim, tá legal. Cultureia é aquela perucona, né? Mais extravagante, ali tá mais Maria Bethânia, tá legal.
0: É, a inteligência artificial não acertou muito, não. Ô, Eber, mas vamos falar do jogo de ontem. A Argentina não viu a cor da bola, né? É aquele gráfico que mostra, assim, ó, com quem tá a bola, né? A gente não viu a Argentina fazer chute a gol. Impressionante como ela foi totalmente controlada ontem em campo.
5: Porque capengou, né? Muito por conta desse inchaço da Copa do Mundo, de muitas seleções fracas, a Argentina acabou se encaixando num caminho, Stephanie, onde não enfrentou ninguém, né? Ela caiu numa chave que era uma das piores da competição, com Áustria, Argélia e Jordânia, equipes do, sei lá, o quinto escalão. Depois enfrentou Cabo Verde, que pela primeira vez tinha participou de uma Copa do Mundo. Aí mais à frente o Egito, e assim foi, né? Foi enfrentando equipes inferiores, equipes fracas, e aí na semifinal, quando todo mundo aguardava um grande jogo, a Inglaterra dominou, como você disse, naquele gráfico que mostra a movimentação do time, a posse de bola, quem mandou no jogo. A Inglaterra, até o gol, mandava na partida. E aí, quando ela faz o gol, ela parte para uma estratégia péssima de se retrancar totalmente, covardemente, e aí a Argentina consegue a virada. Mas no jogo da final, mas não levou nenhum perigo ao time espanhol. E não muito por conta do domínio espanhol, que já havia feito isso contra a França, mas pela incompetência argentina, que ficou clara na final. Olha, eu achava que um time, era a primeira vez que um time não havia chutado no gol em uma final de Copa do Mundo, mas os argentinos já estão acostumados com isso. Em 1990, quando a Argentina perdeu a Copa do Mundo para a Alemanha, não havia chutado a gol com Maradona e companhia, com aquele time que eliminou o Brasil, onde o Brasil foi muito melhor no jogo, apesar dos brasileiros criticarem muito o Lazzaroni. O Miller perdeu 300 gols na cara do gol, duas bolas na trave, o Brasil perdeu naquele gol do Caniggia. O Brasil tinha possibilidade, sim, de brigar por aquela Copa do Mundo. E depois, em 2014, aqui no Brasil, onde justamente o Messi ganhou o prêmio de melhor jogador da Copa, a Argentina também não chutou no gol contra a Alemanha e perdeu com o gol do Götze. Então, isso aí é comum no futebol argentino. Times fracos que vão caminhando e chegam à final de uma Copa do Mundo, e foi o que aconteceu nessa. Essa, para mim, ficou muito evidente de que o inchaço foi péssimo para a competição. E o Infantino, que ontem estava do lado do Donald Trump, presidente dos Estados Unidos, foram vaiados no estádio. O Gianni Infantino quer aumentar a Copa do Mundo para 64 seleções, Stephanie, o que seria um absurdo. Né? Aqui na América do Sul, Stephanie, só para você ter uma ideia, a próxima Copa do Mundo já temos três classificados: Argentina, Paraguai e Uruguai, que receberão partidas da Copa do Mundo por conta do centenário, né? O Uruguai, porque foi o que sediou a primeira competição e foi campeão do mundo; a Argentina, que foi vice na ocasião; e o Paraguai, porque hoje a sede da Conmebol fica no Paraguai. E o Paraguai é a primeira confederação, o Conmebol, né? A primeira confederação de futebol do mundo. Então recebeu esse presente. Então nós teremos, Stephanie, seis seleções aqui na América do Sul disputando quatro vagas: três diretas e uma pela repescagem. Se partir para 64, acho que vão classificar todos da América do Sul, Stephanie.
0: Vão ter que criar país para participar da Copa do Mundo daqui a pouco, né?
5: Verdade, verdade.
0: É mais ou menos isso.
5: E o Rodri ganhou o prêmio, né, de melhor da competição. Esses prêmios de melhor aí eu já nem levo muito em consideração, viu, Stephanie? A gente tem de falar porque jornalisticamente faz parte, mas eu não levo em consideração esses prêmios, né? O Messi já ganhou uns três prêmios já injustamente, né? Em duas temporadas o Cristiano Ronaldo foi melhor. Nessa Copa do Mundo de 2014, o Messi, longe de ser o melhor da Copa, e ganhou mesmo assim.
0: Mas pra você, quem foi o melhor dessa Copa, Weber?
5: Olha, Stephanie, deveria ser um jogador da Espanha. Longe de ser o Yamal também, hein? Porque o Yamal não foi essa Copa não, do Mundo não, Stephanie. É, por isso que eu falo, né? Muitas vezes eu repito lá, os caras me chamam de Pachecão. Mas Pelé é só um mesmo, viu? Pelé é só um com 17 anos fazer 2 gols numa final de Copa do Mundo com 17 anos. Só o Pelé. Não tem mais ninguém, não se compara mais nada, nem ninguém, nem Messi, nem nada. Olha, difícil, viu? O Oyarzabal foi bem, fez gols importantes para a Espanha. O meio de campo da Espanha controlou muito bem os jogos, inclusive o principal de Portugal, onde eu vi mais dificuldade para o time da Espanha, né? Inclusive pensando sobre isso, viu, Stephanie? Eu vejo que o Brasil tinha a possibilidade, sim, de ir mais longe nessa Copa, Portugal também, porque a gente viu que realmente a final foi parelha, entre aspas, nas oportunidades de gol, né? O Dibu Martins fez três grandes defesas. Acho que o Messi, Stephanie, poderia, pelos números, conquistar esse prêmio. Aí sim, foi a melhor Copa em números do Messi. Então ele poderia ganhar essa daqui, a de 2014, não. Mas deveria o prêmio para alguém da Espanha, realmente, porque conquistaram o título e principalmente contra a França, fizeram um grande jogo.
0: Acho que apesar do jogo ruim, aliás, jogo péssimo que fez ontem, pra mim o melhor da Copa foi o Messi, viu? Ele foi regente em campo. Você vai falar que a Argentina não jogou contra ninguém, né? Mas eu acho que Messi fez um brilhante trabalho em campo, como comandante, né? Como líder em campo. Eu acho que. E os gols marcados também, né? Segundo maior artilheiro.
5: E assistências, né?
0: E assistências, acho que fez um bom trabalho também. Mas agora a gente tem 4 anos para voltar a falar desse assunto. Até lá, vamos de Brasileirão, vamos de outras coisas por aqui, né?
5: É verdade, Brasileirão que já começou, né, na quinta-feira, com a derrota do Santos e toda a expectativa para o retorno do Neymar, né? O Neymar em campo, porque ele já voltou a treinar no Peixe. Não joga amanhã, a Nova Brasil transmite Universidade Central e Santos. Playoff da Sul-Americana, quem vencer avança às oitavas de final e o Santos não terá nem Gabigol, nem Neymar e provavelmente no sábado, Stephanie, a dupla estará de volta para Peixe Chapecoense com transmissão da Nova Brasil direto da Vila Belmiro. E aí volta o brasileiro, né? Quarta-feira tem o Palmeiras contra o Coxa em Curitiba, o São Paulo o São Paulo com o Atlético Paranaense, na quinta o Corinthians contra o Remo. Voltamos ao futebol brasileiro. Isso. Ah, e retorna ao Brasil, né, Stephanie? O Flaco Lopes, que não conquistou o título com a Argentina. Ficou igual o Palmeiras, continua sem Mundial, Stephanie.
0: Aliás, um beijo, Mauro Tagliaferri, que está de férias hoje. Tá aí um beijo do Flaco Lopes para você.
5: Exatamente, exatamente. continuam sem Mundial, Stephanie. Eu queria que o Mauro estivesse aqui hoje.
0: Pois é, tá curtindo umas férias. Segunda-feira que vem ele retorna. A gente volta nesse assunto aqui. Weber, valeu, amanhã tem mais papo.
5: Valeu, Stephanie, um grande abraço. E amanhã voltamos com o Brasileirão, com o Sul-Americana, Libertadores, Copa do Brasil, graças a Deus.
0: Aquele menu de volta. Valeu, Weber.
5: Valeu.
0: E agora, tchau. 6:46, vamos mudar o assunto aqui do dia, vamos falar de tecnologia.
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0: Olha, o governo do Reino Unido anunciou na semana passada mais uma proposta para tentar conter aí o vício de adolescentes em redes sociais, né? Tem feito uma verdadeira caçada o governo do Reino Unido. Uma espécie de toque de recolher digital foi anunciado dessa vez. Quem vai explicar pra gente é a Lilian Primo Albuquerque. Muito bom dia.
6: Bom dia. O Reino Unido está discutindo uma medida que tem chamado a atenção no mundo inteiro. Uma espécie de toque de recolher digital para adolescentes nas redes sociais durante a madrugada. A proposta ainda está em debate, mas a ideia é limitar o acesso de menores de idade a aplicativos como Instagram e TikTok durante horários noturnos, especialmente entre meia-noite e 6 da manhã. Segundo autoridades britânicas, o objetivo é reduzir os impactos do uso excessivo de redes sociais no sono, na saúde mental e no desempenho escolar dos jovens. Estudos apontam que muitos adolescentes passam horas conectados durante a madrugada, o que pode afetar o sono, concentração e bem-estar. Na prática, as plataformas poderiam ser obrigadas a adotar mecanismos automáticos para restringir ambiente digital, dentro das discussões sobre segurança online e responsabilidade das plataformas. Mas a proposta também gera debate. Alguns especialistas defendem que limitar o acesso pode ajudar a criar hábitos mais saudáveis. Outros alertam que a medida precisa respeitar privacidade, autonomia familiar e diferentes realidades no uso da internet. Além disso, ainda não está totalmente definido como as plataformas verificariam a idade dos usuários e como as restrições seriam aplicadas sem afetar adultos. De qualquer forma, o tema mostra uma mudança importante. Governos começam a tratar o uso excessivo de redes sociais por adolescentes como uma questão de saúde pública e não apenas como um problema de comportamento. E essa discussão provavelmente não ficará só no Reino Unido. Outros países também acompanham o debate sobre limites de idade, tempo de uso e proteção de menores na internet. No fim das contas, a pergunta é curiosa. Será que os adolescentes vão aceitar um toque de recolher digital? Porque antigamente os pais diziam, vai dormir. Agora pode ser o próprio aplicativo dizendo, desculpa, seu horário acabou. Um abraço e até a próxima semana.
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0: Pois é, agora sem Copa do Mundo, a gente foca as nossas atenções pro que vem aí ao longo dos próximos meses, né, dos próximos dias no nosso calendário, e aí é foco total nas eleições, minha gente, as eleições de outubro, mas cujos prazos já começaram a correr, né, a gente tem te contado aqui semana a semana de alguns prazos da Justiça Eleitoral, e hoje começa um dos períodos mais importantes do calendário eleitoral, a temporada das convenções partidárias. Até o dia 5 de agosto, os partidos políticos, as federações vão decidir a formação das coligações e escolher oficialmente quem são os candidatos, quem são as candidatas para as eleições desse ano. E o primeiro diretório nacional a realizar uma convenção nesse ano, quem está dando largada aí nisso tudo, é o Partido Democrático Trabalhista, o PDT, que vai fazer a convenção hoje mesmo na sede nacional do partido aqui em Brasília, a partir das 4 horas da tarde. A reunião vai ser conduzida pelo presidente nacional do PDT, Carlos Luppi, que foi ministro da Previdência Social no atual governo Lula até maio do ano passado, pouco depois da Polícia Federal deflagrar a primeira fase da Operação Sem Desconto para combater fraudes no INSS. Ainda nessa semana, o Partido Liberal, PL, partido de Flávio Bolsonaro, vai fazer a convenção. Essa vai ser no dia 25, próximo sábado. E o PSD, partido de Ronaldo Caiado e Gilberto Kassab, vai realizar a convenção no domingo, dia 26. A convenção não necessariamente define os nomes dos candidatos a vice-governador e vice-presidente. O prazo para essa decisão de quem são os vices nas chapas é do registro das candidaturas, que é o dia 15 de agosto.
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0: 6:51. Olha, o percentual de microempreendedores individuais, os MEIs, é maior entre os mais ricos do que entre os mais pobres. A reportagem foi publicada pela Folha de São Paulo na noite de sábado, trazendo esses dados aí, ó. Uma escala que divide os trabalhadores em 10 faixas de renda, o MEI é utilizado por cerca de 8% das pessoas nos estratos 8 e 9, que são aqueles mais próximos ali do topo da pirâmide. Um estudo da FGV com dados de 2022 reforça esse diagnóstico. Mais da metade dos MEIs, 56%, ganhava mais de 2 salários mínimos. Entre os empregados formais, apenas 32% estão nessa faixa de renda. Dados do Sebrae mostram ainda que nos últimos anos, 60% das pessoas que se registraram como MEI eram empregadas com registro formal antes de se tornarem PJ. E mais da metade trabalha na prática como se fosse assalariada. Atualmente, são 17 milhões de MEIs ativos, cerca de 15% da população ocupada. A apuração aqui do nosso produtor, o CD Silva, já mostra que desde o ano passado, o governo Lula vem atuando nas duas casas do Congresso tanto na Câmara quanto no Senado, para frear ou modificar projetos de lei que corrigem a receita máxima anual do MEI, que desde janeiro de 2018 é de R$ 81 mil reais por ano, ou, em média, R$ 6.750 por mês. O governo teme o impacto na Previdência, já que, proporcionalmente, os MEIs pagam menos para a Previdência do que os trabalhadores com carteira. É um assunto que deve estar em pauta aí também no segundo semestre, né, gente? A pejotização dos empregos aqui no Brasil. E olha, vamos falar de mudanças climáticas também. Às 6h53, o fim de semana foi marcado por temporais no Rio Grande do Sul. Só nesse domingo, 41 municípios registraram prejuízos e 19 pessoas tiveram de deixar suas casas. Os maiores volumes de chuva foram registrados em Quaraí e Alegrete, com mais de 130 milímetros de chuva registrada. Já em Cará, as rajadas de vento chegaram a quase 114 km por hora. Houve destelhamentos, queda de postes e bloqueios em estradas. Em Alegrete, uma estrada foi interditada depois que o desvio na ponte do Capivari ficou submerso. Já em Bagé, duas pontes foram fechadas por conta da elevação do nível da água. Uma escola também foi parcialmente destelhada em Marquês de Souza. A prefeitura distribuiu lonas para proteger o prédio diante da previsão de mais chuva vindo por aí para o Rio Grande do Sul. São 6h53. Vamos dar uma olhada também para o que acontece no país com a nossa reportagem. Vamos girar o Brasil.
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0: O Grupo ED dos Emirados Árabes anunciou na quinta-feira a compra da Acaer, uma empresa de engenharia aeroespacial de São José dos Campos, no interior paulista. De lá, a nossa repórter Dani Rivas traz mais informações.
7: A compra da Acaer, uma empresa de engenharia aeroespacial de São José dos Campos, no interior de São Paulo, por um grupo dos Emirados Árabes Unidos, é mais um passo da estratégia para ampliar os investimentos no setor de defesa no Brasil. Mesmo com a mudança de controle, a Acaer informou que vai manter as operações em São José dos Campos, preservando os empregos, a estrutura administrativa e também o status de empresa estratégica de defesa. A negociação ainda depende da aprovação dos órgãos reguladores. Com mais de 30 anos de atuação, a Acaer participou do desenvolvimento de projetos importantes, como o caça Gripen, o cargueiro KC-390, o Super Tucano e aeronaves da Embraer. A Prefeitura de São José dos Campos avalia que a operação pode fortalecer a indústria aeroespacial instalada na cidade e favorecer a geração de empregos qualificados. De São José dos Campos, Dani Rivas.
0: Olhamos para o Brasil, vamos dar uma olhada também para o que acontece para além do nosso território. Vamos girar o mundo.
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0: Camilo Mota, muito bom dia para você, trazendo as notícias internacionais na nossa manhã de segunda-feira. Vamos começar olhando para o Reino Unido. Está querendo a extradição de nomes ligados a crimes. Camilo Mota, nos explique mais.
8: É isso mesmo, Stephanie. Ótimo dia para você e para você que está acompanhando aqui o vídeo. Percebe, né? Um céu alaranjado, meio amarelo aqui, viu, Stephanie? Mas a gente segue aqui, olha, os influenciadores Andrew e Tristan Tate, que são britânicos e americanos, foram presos em Miami, nos Estados Unidos, após um novo pedido de extradição do Reino Unido. As autoridades britânicas apresentaram novas acusações de estupro, tráfico sexual e agressão relacionadas a supostos crimes cometidos entre 2010 e 2017. Os irmãos, que também respondem a investigações na Romênia, negam todas essas acusações. Andrew Tate se tornou uma das principais figuras da chamada Red Pill, movimento da chamada machosfera, que reúne grupos com discurso masculinista e que costuma defender a ideia de que homens estariam em desvantagem na sociedade. O movimento promove conteúdos misóginos e incentiva comportamentos de violência e discriminação contra mulheres.
0: E Camilo, já que estamos falando de Reino Unido, hoje tem gente nova tomando posse por lá, né?
8: Uma nova fase de novo aí na política do Reino Unido, com a posse de Andy Burnham como primeiro-ministro, substituto de Keir Starmer. O ex-prefeito da Grande Manchester, Burnham, prometeu apresentar um plano de 10 anos para enfrentar problemas estruturais do país com foco na economia, no custo de vida e na reorganização dos serviços públicos. Antes mesmo de assumir oficialmente o cargo, ele sinalizou as primeiras mudanças, entre elas, revisar projetos do governo no anterior, medidas para aliviar o impacto do custo de vida sobre a população e uma gestão que, segundo ele, vai ser mais próxima dos cidadãos. Agora vamos ver se isso vai se tornar prática, viu? Porque o Reino Unido aí teve uma recente, ao longo de 10 anos, dança das cadeiras e ele é o sétimo primeiro-ministro, ou seja, um primeiro-ministro para pouco mais de um ano e meio aí ao longo dessa década. Vamos ver se ele consegue ficar no cargo, Stephanie.
0: Novos nomes, velhos problemas, essa dança da cadeira que pouco muda por lá no Reino Unido, né? Camilo Mota, muito obrigada pela participação, bom dia para você. E agora, às 6 horas e 58 minutos, você continue conectado, continue sintonizado aqui na Nova Brasil.
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11: Um minuto para 7, bom dia. A notícia de Campinas é que a maternidade agora faz parte oficialmente da rede mantida pela PUC Campinas. A incorporação foi oficializada na sexta-feira, com a transferência do CNPJ da instituição, etapa que conclui o processo de transição. Com a mudança, o hospital passa a ser uma unidade da Sociedade Campineira de Educação e Instrução, mantenedora da PUC Campinas, e também passa a funcionar como hospital-escola, ampliando a formação de novos profissionais da saúde. Desde que assumiu a gestão, a mantenedora já investiu 17 milhões de reais em melhorias, como a nova UTI adulta, e também a nova unidade de internação. Até 2027 estão previstos novos investimentos em infraestrutura, tecnologia e qualidade do atendimento. Siga ouvindo o Jornal Nova Brasil. Eu volto em instantes aqui no nosso plantão com novas notícias da região.
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15: Lembrando que ainda tem interdições na região da Praça Beira Rio, em Sousas, por conta da Festa de Santana, que aconteceu nesse final de semana, o primeiro final de semana da festa. Atenção, o trecho da Monsenhor Dr. Emílio José Salim e também da José Pedroso dá para seguir pela Coronel Alfredo Augusto do Nascimento. 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
0: São 7h02, continuamos ao vivo para toda a nossa rede. Estamos em Andradas, no sul de Minas, em Araçatuba, Campinas, Brasília, João Pessoa, Mococa, Recife, também no Rio de Janeiro pela Nova Paradiso, em Salvador, São José dos Campos, São Paulo e Ribeirão Preto. É claro que a gente está aí no seu radinho, mas a gente também está lá no aplicativo da Nova Brasil, a gente está na sua caixinha inteligente, a gente está no site novabrasil.com e também lá no YouTube, no nosso canal, o Jornalismo Nova Brasil, onde tem gente perguntando por onde está Mauro Tagliaferri. Está curtindo uns diazinhos merecidos de férias, descansando. Mas, Geni, você também perguntou onde está Diego Amorim? Esse não, tá? Esse não está de férias e já está chegando aqui para a gente bater o nosso papo diário.
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0: Esse não vai ter descanso tão cedo, hein, Diego? Acabou Copa, agora temos muito assunto pela frente, assuntos importantíssimos para botar esse país em pé, hein? Ih, quem não voltou desse Mundial foi a conexão do Diego Amorim, hein? Tá picotando aqui pra mim, a gente vai tentar refazer a nossa conexão com o Diego Amorim. Enquanto isso, vamos girar com a nossa reportagem.
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0: E o nosso giro começa aqui pela capital federal, de onde muitos assuntos importantes vão estar no nosso noticiário, né? Nos próximos dias é foco em eleições, em foco em tudo que deveria estar tramitando e estará, assim esperamos, aqui pelo nosso legislativo. E o Congresso Nacional já está de recesso, né? Entrou em recesso com algumas propostas importantes ainda sem votação. Entre as pautas adiadas aí, que ficaram para o segundo semestre, estão, por exemplo, o fim da escala 6x1, a criminalização da misoginia e o aumento do limite de faturamento do microempreendedor individual. Vamos dar uma olhada também para a pauta do Congresso com a ajuda dela. Stephanie Ferreira, muito bom dia para você.
26: Bom dia, Stephanie, ouvinte da Nova Brasil. Pois é, Stephanie, o Congresso Nacional entrou em recesso, como você disse, no sábado e deve retornar só às atividades em agosto, né? Entre as pautas pendentes está a que acaba com a escala 6x1 e reduz a jornada de trabalho de 44 para 40 horas semanais. Ela já foi aprovada pela Câmara, mas o texto ainda aguarda o início de análise no Senado. Já na Câmara dos Deputados, também ficou para depois do recesso o projeto que equipara a misoginia ao crime de racismo. A urgência da proposta já foi aprovada, mas a gente tem acompanhado, né, que o texto enfrenta uma resistência por parte dos deputados. Outra pauta adiada é a ampliação do limite de faturamento do microempreendedor individual. O governo propõe elevar o teto hoje de R$ 81 mil por ano para até R$ 140 mil em 2028. Os parlamentares também defendem aí mudanças nas demais faixas do Simples Nacional. E a gente sabe que, apesar do recesso encerrar no final do mês, né, eles voltam em agosto, a campanha eleitoral vai reduzir com certeza o ritmo das votações no segundo semestre. Então a gente não tem nem garantia de que, de fato, essas votações vão acontecer antes das eleições ainda este ano, né? Stephanie, a gente vai acompanhar aí para saber como é que vão ficar essas pautas que têm tanta força no popular, né?
0: É isso, então esse olho aqui para a pauta do Congresso, pauta das eleições. Agora sim, vamos tentar restabelecer a nossa conexão com o Diego Amorim para saber o que mais vem por aí. Então vamos lá, Diego Amorim, agora sim, bom dia, vamos tentar pavimentar o que vem por aí ao longo da nossa semana sem Copa do Mundo.
3: Bom dia, Stephanie Alves, Stephanie Ferreira, todos os ouvintes do jornalismo da Nova Brasil. Olha, a gente começa repercutindo o constrangimento de Donald Trump tentando aparecer na foto do time espanhol. Brincadeira. Chega, né?
0: Que vício.
3: Meu Deus do céu, é um papagaio de pirata, né? Tava ali querendo aparecer na foto do time espanhol. Agora, quem não tá na foto ainda, por exemplo, Stephanie Alves, é a vice do Flávio Bolsonaro. Vai aumentando a pressão nessa semana para que o Flávio defina quem vai ser a sua candidata a vice. Eu estou tratando aqui já quase que de maneira certa que será uma mulher, e tem dito isso com frequência. A convenção do PL, que vai lançar oficialmente Flávio Bolsonaro à presidência da República, vai ser no próximo sábado em São Paulo. Lembrando que a partir de agora também o Jair Bolsonaro, ex-presidente, que está em prisão domiciliar na sua casa aqui em Brasília, não vai poder receber visitas, né? Então nem o próprio Flávio vai poder visitá-lo por ordem do ministro Alexandre de Moraes. Tem outras coisas que estão em aberto ainda para as eleições de outubro, por exemplo, o que o Republicanos vai fazer. O Republicanos tem duas opções: ou vai para neutralidade mesmo, ou vai apoiar Flávio Bolsonaro, porque eles estão costurando ainda algumas chapas, algumas alianças em estados estratégicos. E a depender dessas alianças, o Republicanos não vai ter opção, vai ter que se aliar e se coligar mesmo com o Flávio Bolsonaro. Essa decisão deve sair obrigatoriamente até sexta-feira, portanto, nesta semana. E por falar em Minas Gerais, a gente precisa saber como é que vai ficar também o palanque do Flávio Bolsonaro em Minas. Por lá, do lado da esquerda, o PT deve confirmar mesmo o nome do Patrus Ananias como candidato ao governo de Minas Gerais. E o Cleitinho, senador pelo Republicanos, precisa decidir o que vai fazer. O senador Cleitinho, que até aqui lidera as pesquisas de intenção de voto, o PP, que não é bobo, já lançou o Marcelo Aro, que é um ex-deputado federal, foi secretário do governo de Minas Gerais, e diante dessa indefinição do Cleitinho, o PP já colocou ali um bode na sala, que é essa pré-candidatura do ex-deputado Marcelo Aro. Stephanie, lembrando que as convenções vão até o dia 5 de agosto, é o que mais vai movimentar a política ao longo dos próximos dias. Além dessa convenção no sábado do Flávio, no domingo a gente tem a convenção do PSD, que vai oficializar o nome de Ronaldo Caiado, tendo Gilberto Kassab, presidente da sigla, como vice. E aí a campanha, logo em seguida, começa pra valer. E o Lula administrando tudo isso. Eu quero lembrar também que nesse fim de semana o Estadão divulgou uma matéria super importante, o jornal Estado de São Paulo, mostrando que o senador Jacques Wagner tentou vender um terreno de 15 milhões de reais depois que ele foi alvo da PF no escândalo do Banco Master. Isso é um novo escândalo, né? E é algo que pode continuar impactando a campanha, a reeleição do presidente Lula. Eu estava ouvindo a Stephanie Ferreira, Stephanie Alves, muito pouco provável que avance qualquer coisa no Congresso agora até outubro, assim como as negociações do tarifaço também, que devem ficar em banho-maria até o resultado das urnas. Esses são os principais destaques desta semana pós-Copa e pré-eleitoral.
0: Dada a largada no período eleitoral de fato, né, Diego? Porque agora sem Copa do Mundo, sem distrações. Então, vambora ver esses desenhos, todos esses acordos, como é que virão as chapas lá em outubro. Diego Morim, muito assunto pra gente ao longo da semana. Obrigada por hoje.
3: Obrigado, boa semana, coragem, até amanhã.
0: E às 7 horas e 10 minutos a gente segue girando, segue te deixando muito bem informado, muito bem informada. A hora da gente saber o que mais é essencial na nossa manhã de segunda-feira.
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0: A Anvisa, a Agência Nacional de Vigilância Sanitária, reduziu o ritmo da fiscalização das farmácias de manipulação estéreis, categoria que inclui aí as farmácias que produzem as canetas emagrecedoras, depois de prometer ampliar o controle sobre esse setor. Essa reportagem foi publicada pelo jornal Folha de São Paulo ontem, domingo. Dados obtidos pelo jornal via Lei de Acesso à Informação mostram que a Anvisa participou de 30 visitas à empresa neste ano, a empresas desse tipo, né, neste ano, sendo 13 dessas visitas em operação com a Polícia Federal no mês de abril. A última ação de fiscalização sanitária, porém, foi realizada no dia 22 de maio, quase 2 meses atrás. A Folha de São Paulo também obteve um documento que mostra uma ordem interna do mês passado para interromper as vistorias nas farmácias. Segundo a mensagem enviada a fiscais da Anvisa, a medida temporária buscava permitir, entre aspas, a elaboração de um procedimento padronizado para estas ações. A Anvisa respondeu ao jornal que o cronograma de inspeções não foi alterado e nenhuma ação foi suspensa em farmácias. A agência disse que deixou de vistoriar apenas uma distribuidora. 7:12. O Brasil registrou um aumento de 26% nas exportações para a União Europeia entre os meses de maio e junho, na comparação com o mesmo período do ano passado. Esses foram os dois primeiros meses em que vigorou, ainda de forma provisória, né? Ainda está um acerto provisório, aquele acordo entre a União Europeia e o Mercosul. Nesses dois meses, né, a gente está falando aqui de maio e junho, a exportação brasileira cresceu R$2 bilhões para a União Europeia, chegando a 10 bi. Os números são da Apex Brasil, agência de promoção de exportações e investimentos, e foram divulgados em primeira mão pela Folha. O acordo entre os blocos, né, entre a União Europeia e o Mercosul, começou a valer provisoriamente no dia 1º de maio e prevê a redução imediata da tarifa em milhares de produtos que saem aqui, não só do Brasil, mas de todo o Mercosul. Para valer definitivamente, ainda está faltando a aprovação do Parlamento Europeu. Na semana passada, a Apex lançou um programa para diversificar o mercado de exportações brasileiras no valor de R$130 milhões, mirando especialmente os mercados da Ásia e da Europa, depois da confirmação daquele tarifaço americano contra produtos brasileiros que saem aqui do Brasil e chegam aos Estados Unidos, tarifaço que já está valendo e que não deve ser revisto, né? A gente viu aí, inclusive nas palavras de Diego Amorim, não deve ser revisto até o fim das eleições aqui no Brasil. E falando nela, vamos voltar ao assunto eleições.
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0: O patrimônio da segunda-dama de São Paulo, a empresária Vanessa Ramut, que é a esposa do vice-governador Felício Ramut, do MDB, deu um salto de 580% desde que o marido dela tomou posse no atual cargo. A reportagem foi publicada no domingo pelo jornal Folha de São Paulo. Em janeiro de 2023, quando Felício Ramut tomou posse junto com o governador Tarcísio de Freitas, que é do Republicanos, Vanessa Ramut declarou que tinha um patrimônio de R$2 milhões. Em 2025, ao final do ano passado, ela fechou

entrada dele na política, entre aspas, disse aqui a nota do vice-governador, com as devidas notas fiscais emitidas e com tributação regular à disposição dos órgãos de controle, fecha aspas. Ele acrescentou ter sido orientado por advogados a não apresentar o contrato que determina os repasses entre as empresas. 7:15. O valor recorde de emendas parlamentares pagas em 2026 levou prefeituras a receberem cerca de 20% a mais dessas verbas em comparação com o também ano eleitoral de 2022. A reportagem foi publicada na noite de sábado pela Folha de São Paulo. Até o começo de julho, foram 26,5 bilhões de reais transferidos aos municípios, enquanto 4 anos atrás, a cifra alcançou pouco mais de 22 bilhões no mesmo período. A gente está falando aí de uma diferença nominal de 4 bilhões de reais. Tá? O valor foi impulsionado pela decisão do Congresso de obrigar o governo Lula a quitar parte das emendas impositivas antes do período de restrição eleitoral. Duque de Caxias, cidade no Rio de Janeiro, e Macapá, a capital do Amapá, foram os municípios mais beneficiados pelas emendas este ano. Duque de Caxias, por exemplo, recebeu 208 milhões de reais em emendas parlamentares e Macapá, 152 milhões de reais. 7:16, o governo Lula lançou medidas de crédito que já consumiram 145 bilhões de reais do orçamento de 2026, focadas em financiamentos para motoristas de aplicativo, para taxistas, para caminhoneiros, o programa Minha Casa Minha Vida, o socorro a agricultores e o Desenrola, entre outros programas. A reportagem é do Estadão. Os Ministérios da Fazenda e o Planejamento, o Ministério do Planejamento e Orçamento, responderam ao Estadão que quase todo o pacote não tem custo para a União, já que são programas de crédito, ou seja, serão pagos com juros por quem acessar esses créditos, né? E que trarão benefícios econômicos ao longo do tempo. Para o governo, o verdadeiro custo fiscal dessas operações é do subsídio implícito e das perdas esperadas com inadimplência, e não o valor integral dos financiamentos que são concedidos. Uma das medidas mais custosas para o orçamento é o financiamento a motoristas de aplicativo e taxistas para compra de carros novos, batizada de Move Brasil, que consumiu cerca de 30 bilhões de reais. Essa é uma despesa financeira e, portanto, fica fora do limite de gastos do arcabouço fiscal e da meta do resultado primário. Olha aí, o Brasil pode ganhar um novo reconhecimento internacional. A partir de segunda-feira, a Unesco começa a analisar 30 candidaturas à lista do Patrimônio Mundial durante reunião do comitê responsável pela seleção na Coreia do Sul. A candidatura brasileira reúne 2 dos principais símbolos do ciclo da borracha: o Teatro Amazonas, que fica lá em Manaus, e o Teatro da Paz, que fica em Belém. Construídos no fim do século XIX, esses edifícios representam o período de prosperidade econômica da região e misturam aí influências da arquitetura europeia com elementos da cultura amazônica. A proposta será avaliada entre os dias 24 e 26 de julho. Além do Brasil, o comitê vai analisar também candidaturas de sítios históricos e naturais de diversos países, como as praias do Dia D na França, antigas capitais do Japão e reservas ambientais. Atualmente, a lista do Patrimônio Mundial reúne 1.248 locais em 170 países. E vamos falar de fraudes financeiras, mais do que movimenta aí, né, o seu, o nosso suado dinheirinho que estão nas mãos dos nossos governantes. O Brasil registrou mais de 9 milhões de indícios de fraudes financeiras no primeiro semestre agora de 2026. O número inclui casos suspeitos e confirmados e representa uma alta de pouco mais de 10% na comparação com o primeiro semestre de 2025. O levantamento da empresa de inteligência de dados, COD, aponta que 78% dessas ocorrências de indícios de fraudes envolveram o uso de celulares. As contas correntes apareceram em 94% dos casos, enquanto o Pix foi utilizado para movimentar os recursos em 85% dessas fraudes. Os golpes de engenharia social, que é quando os criminosos, né, manipulam as vítimas para obter dados ou realizar transferências, respondem por 40% dos registros. Ao todo, 3 milhões e 100 mil pessoas foram vítimas nesse período. Cerca de 799 mil sofreram golpes pelo menos 2 vezes. Hein, minha gente, cuidado com o seu dinheiro. Segundo a COD, que é essa empresa de tecnologia, o aumento também está relacionado à ampliação do compartilhamento de informação.

0: entre instituições financeiras, que permitiu identificar tentativas que antes não eram registradas. 7 horas e 20 minutos, vamos voltar a girar com a nossa reportagem aqui pelo país?
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0: Mais de 60% dos nascimentos aqui no país aconteceram via parto cesariano, um percentual que é muito acima do que é recomendado pela Organização Mundial da Saúde. E uma pesquisa divulgada pelo Unicef na semana passada aponta que essa realidade, né, como são feitos os partos aqui no país, vai muito além da escolha da mãe, da gestante. Ela é influenciada muitas vezes por fatores psicológicos, sociais e estruturais. A Dani Rivas vai trazer informações direto de São José dos Campos.
2: O Brasil está entre os países com as maiores taxas de cesariana do mundo. Enquanto a Organização Mundial da Saúde recomenda que esse tipo de parto represente até 15% dos nascimentos, por aqui, mais de 60% dos bebês nascem por cirurgia. Na rede privada, esse índice é ainda mais alto, se aproxima dos 90%. Mas uma pesquisa divulgada pelo Unicef mostra que essa realidade não é resultado apenas da preferência das gestantes. O estudo aponta que a decisão é influenciada por fatores psicológicos, sociais e estruturais. Entre eles, estão o medo da dor do parto, que é alimentado por relatos negativos de familiares e conhecidas, muitas vezes marcados por experiências de violência obstétrica. A pesquisa também identificou que muitas mulheres recebem poucas informações durante o pré-natal sobre o trabalho de parto, desconhecem também ferramentas como plano de parto e, principalmente na rede pública, sentem que terão pouca participação nas decisões sobre o nascimento do bebê. Outro ponto destacado é a desigualdade no acesso à analgesia, que é um recurso que ajuda no controle da dor e está muito mais disponível na rede privada do que no SUS. Além disso, mulheres atendidas pelo sistema público relatam optar pela cesariana para conseguir fazer depois a laqueadura, o que, segundo o Unicef, revela falhas na orientação sobre outros métodos contraceptivos e também sobre a possibilidade de realizar o procedimento após o parto normal. Diante desse cenário, o Unicef defende um pré-natal com mais informação, ampliação do acesso ao alívio da dor e um atendimento que respeite as escolhas da gestante. De São José dos Campos, Dani Rivas.
0: É isso, né? O direito à escolha é um direito da mulher. O problema é quando essa escolha é influenciada por outros fatores, né? Parto normal, ele é seguro, ele é saudável na maioria dos casos, minha gente. Então, é importante que a gente olhe para isso, né? Para como estão sendo feitos os partos aqui no Brasil. 60% dos nascimentos é muita coisa. 60% acontecem por cesariana aqui no país. São 7 horas e 23 minutos. O que mais importa na manhã da sua segunda-feira? A gente traz uma notícia curiosa para você. Olha só. Um estudo da Universidade Federal de Pernambuco revelou que a poluição sonora causada por embarcações e banhistas pode comprometer a comunicação dos peixes em recifes de corais. Segundo os pesquisadores, o barulho das lanchas, das motos aquáticas, né, que passeiam ali perto da orla, reduz a ocorrência dos sons que são emitidos pelos peixes, que é fundamental para comportamentos como a alimentação, a reprodução e a defesa do território. O ruído pode mascarar essa comunicação ou até levar algumas espécies a diminuir ou alterar a produção dos sons. De acordo com os autores dessa pesquisa da Universidade Federal de Pernambuco, a interferência sonora representa um risco para o equilíbrio dos ecossistemas marinhos e para a saúde dos recifes de corais. E ainda nas notícias internacionais, né, vamos voltar a dar uma olhada lá para fora, o presidente norte-americano Donald Trump retirou os últimos integrantes da Comissão de Assistência Eleitoral, que é o órgão federal que auxilia os estados na certificação de sistemas de votação e na organização das eleições. A medida foi tomada há cerca de 4 meses das eleições legislativas lá nos Estados Unidos, né, essas eleições de meio de mandato. Os dois comissários indicados pelo Partido Democrata foram demitidos, enquanto a única integrante republicana restante renunciou ao cargo. Com isso, a comissão perdeu o quórum mínimo para tomar decisões e fica paralisada até que novos nomes sejam indicados pelo presidente e aprovados pelo Senado norte-americano. Criada em 2002, a comissão

A comissão presta apoio técnico aos estados, que são os responsáveis pela condução das eleições americanas. O órgão também certifica equipamentos de votação e estabelece diretrizes para a segurança do processo eleitoral. A Casa Branca afirma que essa medida faz parte dos esforços para reforçar a segurança das eleições. Já os críticos dessa decisão alertam que o esvaziamento da comissão amplia a influência do governo, do executivo americano, sobre um sistema que tradicionalmente é administrado pelos estados. São 7h25. Vamos encerrando essa edição do Jornal Nova Brasil, que teve operação de áudio e trabalhos técnicos do Vitor Gabriel, aliás, do Rafael Nunes, da Cláudia Nakazato e do Robson Alvarenga. A produção é do CD Silva, da Stephanie Ferreira e da Duda Travalim. Agora você fica com as notícias aí do seu estado. Se você está aqui em Brasília, continua na minha companhia. Lembrando que a gente volta a se ver amanhã, cedinho, a partir das 6h30 da manhã, com as notícias do Brasil e do mundo. Muito obrigada pela sua companhia, se cuide e até amanhã.

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2: Então, 7h27, a Vigilância Sanitária de Campinas interditou uma instituição de longa permanência para idosos no Parque São Quirino. Durante a fiscalização, os agentes constataram que o local funcionava sem licença sanitária e apresentava falhas nas condições de higiene, segurança e no atendimento aos moradores. Segundo a prefeitura, também não havia comprovação da equipe responsável pelos cuidados, nem prontuários dos idosos ou contratos de acolhimento. Dois idosos estavam na instituição e passaram a ser acompanhados pela assistência social e pelo Conselho Municipal do Idoso. A fiscalização foi realizada após uma denúncia. O responsável pelo estabelecimento tem 10 dias para apresentar recurso, mas o local só poderá reabrir depois de regularizar todas as irregularidades apontadas pela Vigilância Sanitária. 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
5: Segundo a Rota das Bandeiras, até quarta-feira tem interdição na saída da Avenida Santa Isabel em Barão Geraldo para acessar a rodovia Professor Zeferino Vaz e seguir em direção de Paulínia por conta de obras. Atenção, quilômetro 117. A opção é acessar a rodovia pelo quilômetro 116 no Real Parque. 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
10: 7:30, segunda-feira, 20 de julho de 2026. Bom dia, seja bem-vinda, seja bem-vindo. Está começando a edição local do Jornal Nova Brasil. Eu sou a Lilian de Souza e te faço companhia até às 8 da manhã com as principais notícias de Campinas, da região e os assuntos mais importantes do dia. 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Lá você também pode nos assistir, deixar o seu recado, deixar o seu like. Vai lá também no nosso canal, faz a sua inscrição para ser avisado sempre que o nosso jornal entrar no ar. E claro, a gente sempre quer a sua participação, manda a sua mensagem e venha fazer o jornal com a gente. Começando mais uma semana de trabalho comigo, Rony Viana. Bom dia, Rony.
2: Bom dia, Lilian de Souza. Estamos aí há 20 dias de julho e começando mais uma edição do JNB Campinas.
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10: Vamos aos destaques da edição de Campinas do Jornal Nova Brasil, com informação, serviço e os principais assuntos da nossa região nessa segunda-feira. Mais de 10.600 crianças foram registradas sem o nome do pai desde 2016 em Campinas e outras cidades da região. A Defensoria Pública realiza um mutirão com exame de DNA gratuito e orientação jurídica para reconhecimento de paternidade.
2: E ainda sobre família, cartórios de Campinas registraram um recorde na transferência de imóveis para filhos e herdeiros. Foram mais de 3 mil escrituras de doação no ano passado, um aumento de 64% em 5 anos.
10: Também tem alerta sobre os conflitos familiares. Ações judiciais por alienação parental cresceram mais de 40% entre 2023 e 2025 nas 5 maiores cidades da região.
2: Na coluna Florescer, Ana Silvia Renault fala sobre como reconhecer uma crise de ansiedade.
10: E no Bate-Bola, Beto Quinalha traz os destaques do futebol aqui da nossa região e deu Espanha, hein, minha gente? Tudo isso e muito mais. A partir de agora, fique com a gente.
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10: E vamos à previsão do tempo para esta segunda-feira. Campinas e região devem ter um dia um pouco mais quente do que as últimas semanas, viu? Com predomínio de sol pela manhã e aumento de nuvens no período da tarde. Segundo o CEPAGRE da Unicamp, há possibilidade de pancadas de chuva isoladas no final do dia, mas o tempo segue marcado pelo calor e pela baixa umidade do ar. A temperatura varia entre 13 e 28 graus e a orientação é manter a hidratação, evitar exposição prolongada ao sol nos horários mais quentes e redobrar os cuidados com crianças, idosos e pessoas com problemas respiratórios.
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10: E vamos começar essa semana com prêmio para deixar sua semana mais florida e mais bonita. Hoje a gente vai sortear um voucher da Floricultura Verde Perto. E eu não sei se você sabe, Rony Viana, mas hoje é o Dia Internacional da Amizade. Você sabia?
2: É isso aí. Parabéns aos amigos. Nós somos amigos, né?
10: É isso aí. Parabéns. Então eu quero saber também da nossa audiência. Quem é aquele seu amigo, sua amiga? Você tem aquela amizade, assim, que faz a diferença na sua vida? Eu tenho, viu? Eu tenho essa sorte de ter muitos bons amigos, principalmente boas amigas, que fazem a diferença na minha vida. Então, manda sua mensagem pra cá e diz pra gente quem é o seu amigo ou a sua amiga que merece um abraço aqui na Nova Brasil. E isso tudo no nosso WhatsApp. Qual é o número,
2: anotando, hein? Anotando, 19-999-587-188. Repetindo, 19-999-587-188.
10: A gente espera a sua participação.
2: 7h34 agora.
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10: Atenção, motorista que vai para a capital. O rodízio municipal de veículos funciona normalmente nesta segunda-feira. A restrição vale para os carros de passeio com placas de finais 1 e 2 das 7 às 10 da manhã e das 17 às 20 horas da noite.
2: Olha a hora, 7h35.
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10: E a gente começa o noticiário com uma notícia falando sobre os registros de paternidade, porque mais de 10.600 crianças foram registradas sem o nome do pai desde 2016 em Campinas, Sumaré, Americana e Arthur Nogueira. Por trás desses números estão crianças e adolescentes que, além da ausência do reconhecimento, podem ter dificuldades para garantir direitos como pensão alimentícia, herança, benefícios previdenciários e, muitas vezes, o próprio direito à identidade. E para tentar mudar essa realidade, a Defensoria Pública está com inscrições abertas para o mutirão Meu Pai Tem Nome, que oferece reconhecimento de paternidade, exame de DNA de graça e orientação jurídica. As inscrições vão até o dia 30 de julho, viu? O cadastro deve ser feito no site da Defensoria Pública de São Paulo, que é o defensoria.sp.def.br, por meio da assistente virtual Júlia. O atendimento presencial será no dia 1º de agosto, inclusive aqui em Campinas e outras cidades da nossa região. E a gente continua falando sobre família, mas agora sob uma outra perspectiva, né, Rony?
2: É isso aí, os cartórios de Campinas registraram nesse período aqui um recorde na transferência de imóveis para filhos e outros herdeiros. No ano passado, estou dizendo, foram mais de 3 mil escrituras de doação, um aumento de 64% em 5 anos.
10: Segundo o Colégio Notarial do Brasil, muitas famílias estão antecipando o planejamento sucessório em razão das mudanças que estão previstas pela reforma tributária.
2: Pois é, a nova legislação determina que os estados adotem alíquotas progressivas para o imposto sobre heranças e doações. Em São Paulo, as novas regras ainda dependem de uma lei estadual e, mesmo que sejam aprovadas, só poderão entrar em vigor a partir de 2027.
10: E se você está pensando em organizar essa sucessão do patrimônio da sua família, lá vale lembrar que buscar por orientação especializada é importante, porque isso ajuda a evitar decisões precipitadas e garante mais segurança jurídica para todos os herdeiros.
2: São 7h37 agora no Jornal Nova Brasil.
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10: E ainda falando sobre direitos de filhos e famílias, as ações judiciais por alienação parental cresceram mais de 40% entre 2023 e 2025 nas 5 maiores cidades da região de Campinas, segundo dados do Conselho Nacional de Justiça. Aqui na cidade está concentrada mais da metade das 29 novas ações. A alienação parental ocorre quando um dos responsáveis influencia a criança a rejeitar o outro ou dificulta a convivência familiar. Especialistas alertam que a demora na análise dos processos pode agravar os conflitos e prejudicar o vínculo entre pais, mães e filhos. Enquanto isso, a lei da alienação parental continua em debate no Congresso Nacional, onde há propostas para alterar a legislação.
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10: 7h38 e agora a gente vai para o nosso conteúdo exclusivo. Na coluna Florescer de hoje, Ana Silvia Renault fala sobre como reconhecer uma crise de ansiedade.
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11: Bom dia, já quero desejar para vocês uma excelente semana. Hoje aqui no Florescer eu vou te ensinar a identificar uma crise de ansiedade. Muitas vezes no consultório, quando eu recebo pacientes que têm um histórico de crise de ansiedade, grande parte desses pacientes já passou por consulta médica, imaginando que os sintomas eram fisiológicos. O primeiro ponto para você começar a entender é que a crise de ansiedade vem de um pensamento. Então, esse geralmente é o gatilho. Pensamento de que algo muito perigoso vai acontecer. Na sequência, o corpo ele vai te preparar para fugir então desse perigo. E aí vem os sintomas físicos: sudorese, taquicardia, formigamento, sensação de desmaio, diarreia ou dor na barriga. Enfim, vários sintomas que são comuns para quem tem ansiedade, podendo diferenciar de uma pessoa para outra. O mais importante é você perceber qual é o gatilho, e isso você vai perceber a partir do tratamento psicoterapêutico. Então, a partir da terapia, você vai conseguir identificar o gatilho, perceber que 99,9% das vezes é só um pensamento, mas infelizmente, a partir desse pensamento, os sintomas são muito desagradáveis, para que você possa aí tratar e ficar com esses sintomas silenciados. Desejo que vocês tenham uma ótima semana.
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10: 7h40 agora, vamos registrar aqui a participação dos nossos ouvintes. Ó, a Cintia Almeida, ela tá mandando um abraço pra amiga Ariane, que é ouvinte aqui da rádio também. Um beijão pra você, viu, Ariane? Muito obrigada pela audiência. Tem também aqui com a gente a Adriana Nogueira Agostinho, que é aqui de Campinas também. O Jefferson Oliveira Laureano, do Parque Hortolândia, lá de Hortolândia, todos concorrendo ao nosso prêmio de hoje. Ó, manda pra cá, hein? Dia Internacional da Amizade. Quero saber quem é o seu amigo ou a sua amiga que merece aqui uma homenagem nessa segunda-feira na Nova Brasil FM. Daqui a pouco a gente volta às 7h41.
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5: Na região da rodoviária de Campinas, a rua Doutor Pereira Lima tem trânsito intenso para acessar o embarque do terminal. Na Barão de Itapura, movimentação maior em direção do Taquaral, na chegada para Andrade Neves e também nas proximidades da Buarque de Macedo. 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
10: A gente volta com notícias aqui da nossa cidade, da nossa região, mais de 20 anos depois da interdição de uma contaminação química no bairro Mansões Santo Antônio, em Campinas. O Ministério Público de São Paulo cobra explicações sobre a remediação da área. O MP abriu um inquérito civil para apurar possíveis irregularidades no processo de descontaminação do solo, onde foram encontrados compostos como benzeno, que pode causar câncer. A promotoria pediu informações à Prefeitura de Campinas e à CETESB sobre as medidas adotadas e os motivos para a restrição de ocupação de duas torres do condomínio Parque Residencial Primavera. A Torre A continua habitada, mas as torres B e C seguem sem autorização de ocupação. Segundo o MP, o caso envolve questionamentos sobre os critérios técnicos adotados pelos órgãos responsáveis, já que a área contaminada atinge um perímetro maior que o condomínio. A prefeitura informou que acompanha o caso e que a responsabilidade pelo passivo ambiental é do empreendimento privado. A CETESB disse que vai prestar os esclarecimentos solicitados pelo Ministério Público.
2: 7h44 agora.
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10: O Hospital Irmãos Penteado, aqui em Campinas, suspendeu temporariamente as cirurgias eletivas que envolvem implantes ortopédicos, oftalmológicos, cardíacos e neurológicos.
2: A medida foi adotada após a Vigilância Sanitária interditar parcialmente a central de material e esterilização da unidade, depois de que um laudo identificou alterações na qualidade da água utilizada no procedimento de esterilização dos materiais.
10: Segundo o hospital, as cirurgias com implantes só serão retomadas após um novo laudo atestar que o sistema está dentro dos padrões de segurança.
2: A unidade informou que já iniciou as adequações necessárias e ressaltou que os atendimentos de urgência e emergência continuam sendo realizados normalmente.
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10: 7h45, uma pesquisa da Unicamp acendeu um alerta para a saúde mental dos trabalhadores dos canaviais da região metropolitana de Campinas. O estudo mostrou que um em cada três profissionais apresenta sinais de sofrimento mental, como ansiedade, alterações do sono, irritabilidade e cansaço persistente. Entre os trabalhadores que realizam atividades manuais, esse índice chega a 43%. A pesquisa também apontou altos níveis de fadiga, principalmente entre as mulheres e os profissionais que fazem o trabalho braçal. Segundo a pesquisadora responsável pelo estudo, o resultado não representa um diagnóstico de transtorno mental, mas indica a necessidade de mais atenção às condições de trabalho, à fiscalização e ao acesso desses profissionais aos serviços de saúde.
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2: E os ouvintes continuam mandando a participação aqui, né, Lilian?
10: Continuam mandando as suas participações. Tem também aqui com a gente o comandante Dino, que está dizendo que lá em Jundiaí ontem a mínima foi de 9,3 graus e a máxima de 27 graus. E ó, antes da gente ir para o próximo break, eu vou trazer mais uma notícia aqui da nossa região de Campinas, porque as laqueaduras superam as vasectomias aqui no Sistema Único de Saúde após uma mudança na Lei de Planejamento Familiar. A quantidade de laqueaduras realizadas pelo SUS passou a superar o número de vasectomias. Esses dados são da Secretaria Municipal de Saúde, que mostram que nos anos 2024 e 2025, o procedimento feminino ultrapassou o masculino, invertendo uma tendência observada nos anos anteriores. Em 2024, foram 826 laqueaduras contra 677 vasectomias. Em 2025, a diferença permaneceu: 693 laqueaduras e 469 vasectomias. A inversão dos cenários ocorre após a entrada em vigor, em março de 2023, da nova Lei de Planejamento Familiar, que reduziu de 25 para 21 anos de idade a idade mínima para esterilização voluntária e retirou, veja bem, a autorização do cônjuge para a realização do procedimento. Antes dessa alteração, as vasectomias lideravam. Em 2020, Campinas registrou 220 masculinas contra 119 laqueaduras. E em 2021, foram 193 vasectomias e 99 laqueaduras. Em 2022, houve um crescimento dos dois procedimentos, mas a diferença permaneceu expressiva: 714 e vasectomias e 226 laqueaduras, um avanço aí na legislação do planejamento familiar. 7h48.
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10: Que segunda-feira bonita, Beto Quinalha. Bom dia, seja bem-vindo.
19: Bom dia, Lilian. Bom dia, Rony. Bom dia, galera toda que está nos acompanhando.
10: E não é que deu
19: isso. Nossa, mas como tem espanhol aqui em Campinas.
10: Você viu,
19: né?
10: Que coisa? Eu também estou impressionada.
19: Não sabia que tinha tanto espanhol assim.
10: E o que, que aconteceu?
19: O que aconteceu é que a Espanha neutralizou a Argentina, né? Neutralizou o Messi. O Messi não conseguiu ser o mesmo jogador de outros jogos. Aliás, a Argentina não conseguiu ser a Argentina de outros jogos, e a Espanha, com a sua eficiência, né, coletiva, acima de tudo, conseguiu segurar o jogo, conseguiu fazer o gol, e aí a Argentina, parecia que os jogadores estavam mais preocupados em brigar do que jogar bola. Né?
10: É verdade. Teve aí umas confusões, né? Que é uma tristeza.
19: A característica,
10: né,
19: da Argentina, a gente já sempre fala a respeito dessa característica provocativa.
10: Marrentos.
19: Do jogador argentino. Mas achei que ontem, acho que eles abusaram, né? Abusaram e no final das contas pagaram caro por isso.
10: Muito caro.
19: Muito caro, né? Aí tentaram, né? Até imaginei que ia ter aquela reviravolta argentina normal que foi dentro da Copa, né? Porque foi assim, né?
10: Foi.
19: A Argentina, em todos os mata-matas, ela sofreu bastante e conseguiu ter poder de reação, de reverter resultado. Só que aí, ontem, em final, encarando uma equipe que, pô, 38 jogos invicto, só tomou um gol na Copa. Então, olha só.
10: Era um timaço, de fato.
19: Era um time eficiente, né?
10: Mas é que a gente achava que a Argentina ia entrar grandona, né? Depois de tudo, né?
19: Eu imaginei que fosse um jogo mais pra Argentina, mas acho que, não sei se também todo esse desgaste que a Argentina teve durante todos esses jogos, porque aí é desgaste físico e desgaste emocional, que causa, lógico, né? É muito distúrbio, que causa dificuldades, e eu acho que talvez isso também tenha influenciado um pouco no comportamento, né, físico, inclusive, dos jogadores argentinos e a Espanha do Lamine Yamal fazendo a festa ontem.
10: Merecido.
19: E, aliás, um comportamento também muito ruim da Argentina depois do jogo. Sim, né?
10: Muito feio.
19: Briga, sabe, provocação, desprezo com o campeão, né, viraram de costas na hora que a Espanha estava recebendo as medalhas. Eu acho isso... não é necessário, né? Mesmo porque eles todos se encontram a todo momento,
10: sim,
19: né?
10: E
19: nos
10: diminui,
19: jogos aí pelo mundo todo. Né?
10: Diminui o tamanho da Argentina, que é uma grande seleção,
19: lógico,
10: né? Não,
19: lógico,
10: precisa
19: não,
10: disso.
19: Não, não
10: e
19: precisava.
10: A gente tinha ontem um episódio muito bonito também, que era a despedida do Messi. E aí, nesse momento, a torcida fez uma festa bonita pra,
19: sim,
10: ele, né, Beto?
19: Ah, não, ele é um ídolo, né? E lógico que não vai, de maneira nenhuma, manchar tudo que o Messi fez.
10: De forma alguma.
19: O Messi fez na Copa do Mundo, muito pelo contrário. Mas acho que o comportamento, de um modo geral, do time da Argentina poderia ter sido diferente, né? Eles poderiam ter dado uma seguradinha, né?
10: Podia estar.
19: Não precisava nada daquilo manchar o que tudo. Pô, queira ou não queira, todos os jogos que a gente já falou aqui que a Argentina conseguiu reverter, pô, foram bonitos, né, gente? Vamos
10: foram
19: combinar,
10: bonitos,
19: né? Muita luta, muita dúvida. A gente sempre falou
10: muita
19: aqui.
10: Muita vontade.
19: Muita disposição dos, sim, jogadores, né? Uma seleção com jogadores que jamais desistiam do jogo. Então, acho que não precisava. E de parabéns. Parabéns à Espanha. Eu, sinceramente, antes de começar a Copa, não imaginava, não.
10: Pois é.
19: Não imaginava que a Espanha pudesse chegar, inclusive, à final. E levantou.
10: Levou.
19: Levantou o cara. Você lembra? Começaram empatando com o Cabo Verde, então, todo mundo. Ah, é. Pois e aí, é. Olha o que acontece, né?
10: E foi bonito. Parabéns à Espanha, aos espanhóis. Eu gostei bastante.
19: É, é.
10: Ô, Betinho...
19: Eu fiz até uma paella pra comemorar.
10: É, então, eu acho que foi isso aí, viu? Ô, Beto, tava bonito, inclusive, tava bonito. Eu vi. Ô, Beto, gostosa, eu não comi, mas eu vi.
19: E gostosa, hein? Nossa Senhora.
10: Ô, Beto, me fala uma coisa. E aí, assim, agora a gente volta toda a nossa atenção, né, isso, pros jogos nacionais aqui de casa. E a Ponte perdeu de novo, Beto? O que aconteceu com a nossa Ponte?
19: É o que tem acontecido normalmente. Aliás, eu estive no Majestoso, transmitindo o jogo pela Rádio Central. A Rádio Central, né? A Rádio do Futebol de Campinas, a gente está ao lado da Ponte do Guarani, onde eles estiverem em qualquer momento. E eu vou falar uma coisa aqui, um depoimento. Eu nunca vi, em todos esses anos que eu faço cobertura, eu vou ao estádio da Ponte desde a década de 70, né? De 75, 74, que é a minha memória afetiva. Então, pô, já vão para, né? 40 e tantos anos, né? Mais. E quase 50 anos. E eu nunca vi um clima tão ruim, sabe? Eu nunca vi
10: mesmo,
19: um clima tão decepcionante, sabe? Onde a Ponte, por exemplo, lutou daqui, empatou o jogo, saiu perdendo, empatou o jogo. Logo em seguida, toma o gol. Né? Ainda no finalzinho do primeiro tempo. Sabe aquele clima, assim, para falar o português bem claro, um clima de velório? Sabe, onde fica todo mundo quieto?
10: Triste.
19: Triste, sabe? Um clima para baixo, um clima triste mesmo. Então, esse estado de coisas não pertence à Ponte. Isso não pertence à comunidade pontepretana, sabe? Essa não é a história da Ponte, principalmente dentro do Majestoso. No sábado, ainda um pouco mais do que dos outros jogos, mas mesmo assim não deu nem 2.000 pessoas no estádio. Que também não pertence à Ponte. A Ponte não é isso aí. A Ponte não é o que estão fazendo com ela. A Ponte não pertence a esses dirigentes que estão maltratando a Ponte, sabe? Isso precisa mudar. E não é para hoje, não. Isso é para ontem.
10: É.
19: Então, são 7 derrotas seguidas, são 12 jogos e 11 derrotas. Mas a Ponte nunca perdeu tanto. A Ponte tem 8 pontos. Quem está escapando tem 20, Lília. Olha a diferença,
10: gente.
19: É muita diferença. E agora a Ponte já joga na quarta-feira. Não dá nem tempo também para ficar lamentando, para ficar chorando. Já vai lá para o Paraná, em Ponta Grossa, enfrentar o Operário. E está na parte de cima da tabela, que vem fazendo um bom campeonato. Lá sempre é muito difícil, sempre muito complicado jogar. E o Operário tem 32 pontos, está na terceira colocação. Então... esse estado de coisas não pode acontecer. Lembrando, né? A partir de hoje, todos os clubes começam a janela de transferência. Está aberto para que todos os times possam contratar. Só que a Ponte precisa sair do transfer ban. Eu conversei com o departamento jurídico da Ponte. São dois transfer bans. Um do CNRD, esse demora um pouquinho mais para liberar, e outro da FIFA. O da FIFA é rápido, pagou, tipo assim, 2 dias, está liberado. Agora, o CNRD, que é dívida com os jogadores, com funcionários, enfim, com a galera que a Ponte deve, primeiro ela precisa pagar, a pessoa precisa reconhecer o pagamento para aí depois sair. Então, isso deve demorar quase por volta de uma semana. Então, a Ponte, olha quanto tempo já vai perder. Já tem 9 jogadores já estão treinando, que a Ponte contratou. Mas são jogadores... de times periféricos, jogadores que vêm da Série A3, jogadores que vêm da Série D, sabe?
10: Que não é exatamente o reforço que a gente... Que
19: não é aquele jogador, por exemplo, não chegou a Lilian, por exemplo, para resolver a parada, sabe? Não chegou o Rony para... é o cara, é o camisa 10. Não chegou. Não tem, dentre todos esses aí, com todo o respeito aos profissionais. Então, não é esse o caminho. Não é esse o caminho. E se a Ponte realmente, como tem o presidente dito, né, que... está chegando um novo parceiro, que a Ponte vai ter um investimento, né, segundo ele, de 1 bilhão, com uma empresa, com um grupo.
10: Bilhão dá para dar um jeito. É uma melhorada, né? Vamos torcer.
19: Pelo amor, né?
10: Por favor.
19: É como diz, vamos combinar, né?
10: Vamos.
19: Não é possível. Aí, com todo esse investimento, não é esse nível de jogadores que a Ponte vai precisar.
10: Vamos aguardar as cenas dos próximos capítulos. Rapidinho, o que mais temos essa semana, Beto?
19: Opa, já temos jogos de Campeonato Brasileiro, hein? Campeonato Brasileiro que já rolou no final de semana. O Fluminense empatou com o Red Bull Bragantino. Também o Bahia venceu a Chape 2-0. E a Chape, hein, vai cair de novo, hein? Tá lá na última colocação. E o Mirassol, olha aí, voltou a vencer. Venceu o Grêmio por 2-1. E teremos já amanhã Atlético e Bahia. E na quinta-feira, com transmissão do Grupo Tati aqui pelo TH Mais Record, Botafogo e Vitória. Aí os times paulistas começam a jogar. O Curitiba contra o Palmeiras, o São Paulo contra o Atlético e o Corinthians joga também na quinta-feira contra o Remo, a volta do Campeonato Brasileiro.
10: Muito bem, muita bola pra rolar. Até amanhã, Beto Quinalha.
19: É isso aí, gente. Valeu. Boa semana pra todo mundo.
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10: Registrando a nossa sorteada de hoje, a Milena Rocha, lá do Jardim Petrópolis, que manda um beijo para suas amigas Andresa, Bárbara e Laira. Um beijão para todas vocês, minhas amadas. Seguimos juntos com coragem e gentileza. Até amanhã.
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22: 8:02, muito bom dia para você que tá aqui na sintonia da Nova Brasil nesta segunda-feira. Tá começando Sob Medida, uma hora com o melhor da música brasileira, sem intervalos comerciais, por aqui Cláudia Nakazato. Vamos juntos até às 11 da manhã. Nessa próxima hora a gente vai ouvir Adriana Calcanhoto, também tem Nando Reis e a gente começa com Vanessa da Mata, Ainda Bem.

Nova Brasil, e essa foi a Adriana Calcanhoto, Gatinha Manhosa. A gente ouviu também Vinícius Cantuária, Lua e Estrela. Esse é o Sob Medida, uma hora com o melhor da música brasileira. São 8h19. A gente segue por aqui agora com Lucas Félix, Todas as Canções.

Nova Brasil, e essa foi Luciana Mello, Olha Pra Mim. A gente ouviu também Gilberto Gil, Andar com Fé. São 8h37, a gente ouve agora um sucesso do Cidade Negra, lá de 1998, do álbum Quanto Mais Curtido, Melhor. Cidade Negra, a estrada.

0: Nova Brasil, e essa foi Maria Rita com Cara Valente, fechando muito bem esta edição do Sob Medida. A gente ouviu uma hora com o melhor da música brasileira.
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0: O governo federal reconheceu situação de emergência em 7 municípios do Rio Grande do Sul, atingidos pelas fortes chuvas. A medida vale para São Cepé, Erval Seco, Liberato Salzano, Coronel Bicaco, Cerro Grande, Novo Tiradentes e Seberi. Com o reconhecimento, as cidades vão poder solicitar recursos federais para socorro às famílias, recuperação das áreas afetadas e reconstrução da infraestrutura. E o Brasil registrou mais de 9 milhões de casos suspeitos ou confirmados de fraude financeira no primeiro semestre deste ano, alta de pouco mais de 10%. Segundo a empresa COD, 78% das ocorrências envolveram celulares e o Pix foi usado em 85% dos golpes. As fraudes de engenharia social, quando criminosos manipulam as vítimas, representaram 40% dos registros. Ao todo, 3 milhões e 100 mil pessoas foram atingidas neste período. 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Faltando 2 para as 9. Bom dia para você.
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4: Tem atendimento de uma ocorrência no quilômetro 16 da Campinas-Monte Mor, já no trecho de Monte Mor, atenção em direção de Capivari, para vir em direção de Campinas, movimentação maior na Vila Boa Vista, região do quilômetro 1. 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

0: Nova Brasil, e esse foi o Lenine. Hoje eu quero sair só. Aqui na Mais Que Moderna Brasileira 917. 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
1: 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Em Campinas, a Moraes Salles tem trânsito intenso nos dois sentidos para acessar a Irmã Serafina. Rua Lusitana é um bom caminho pela região e também a Boa Ventura do Amaral, apesar do trânsito intenso. 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
0: Estamos de volta com Tim Maia, Paixão Antiga.

0: Foi o Skank Tão Seu, sucesso de 96 do álbum O Samba Poconé. A gente ouviu também Dani Carlos, Coisas Que Eu Sei. Aqui na Mais Que Moderna Brasileira, são 9h36. Bom dia. 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
2: Por incrível que pareça, a maior Copa do Mundo não foi a mais cara do mundo. Isso mesmo. A Copa de 2026, feita nos Estados Unidos, México e Canadá, e contou pela primeira vez com 48 seleções e não com as tradicionais 32 seleções, custou cerca de 14 bilhões de dólares para ser feita. Isso foi muito menos do que a Copa do Brasil de 2014, Rússia 2018 e também a Copa do Catar em 2022. O motivo está na ausência de necessidade de construir aqueles elefantes brancos, que são aqueles estádios gigantescos, faraônicos, de custos bilionários e que depois fica praticamente vazio após a Copa. Quem não lembra, né, do estádio no Catar que custou 2 bilhões de dólares e ficou praticamente vazio depois da final? Então, essa foi a grande vantagem dessa Copa do Mundo, que apesar de ter sido a maior, não foi a mais cara.
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0: Nova Brasil e Zé Ramalho, Chão de Giz. A gente ouviu também Zélia Duncan, Tudo Sobre Você.
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0: Em 1979, a banda Cor do Som tinha apenas 2 anos de carreira quando gravou Abrir a Porta, composição inédita de Gilberto Gil, em parceria com Dominguinhos. A canção integrou o álbum Frutificar, lançado naquele ano, e se tornou um dos maiores sucessos da trajetória do grupo, e é esse som que a gente relembra agora.

0: Nova Brasil, e esse foi o destaque do nosso arquivo. A cor do som abria a porta.
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0: O Irã pediu que a Agência Internacional de Energia Atômica condene os ataques dos Estados Unidos contra instalações nucleares do país. Segundo Teherã, uma usina em construção e áreas próximas à central de Bushehr foram atingidas. A ofensiva chegou à nona noite consecutiva. E o eleitor que estiver fora do domicílio eleitoral no dia da eleição já pode solicitar o voto em trânsito. O prazo começa hoje e termina no dia 20 de agosto. O pedido pode ser feito pelo autoatendimento eleitoral para quem tem biometria cadastrada ou presencialmente em qualquer cartório eleitoral. 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
1: 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Artistas, produtores culturais e representantes da sociedade civil já podem se inscrever para participar da eleição do Conselho Municipal de Política Cultural de Campinas. O cadastro vale tanto para quem quer concorrer a uma vaga quanto para quem pretende votar. As inscrições são gratuitas e devem ser feitas exclusivamente pela internet no site da Secretaria Municipal de Cultura e Turismo de Campinas, até às 15h do dia 8 de outubro. Serão eleitos 19 representantes da sociedade civil e seus suplentes. A votação será online entre os dias 12 e 16 de novembro. O conselho tem a função de ajudar a definir, acompanhar e fiscalizar as políticas públicas de cultura no município.
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0: Esse foi o Cogumelo Plutão esperando na janela. A gente ouviu também Maria Gadu, Oração ao Tempo. 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O som que vai ditar o ritmo da sua semana passa primeiro por aqui. Mais que moderna, brasileira, agora 10h20. 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
1: 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Campinas segue com nível alto de riscos para incêndios florestais por causa do tempo seco, da baixa umidade do ar e da falta de chuvas. Para reduzir os riscos de queimadas, a Defesa Civil intensificou as ações de prevenção e orientação à população. Nesta semana, equipes estão realizando vistorias, distribuindo material educativo em bairros como Souzas, Barão Geraldo e na região de Viracopos. A previsão é de que o tempo seco continue nos próximos dias com umidade do ar abaixo dos 30%, o que favorece o surgimento e a rápida propagação do fogo. A orientação é não fazer queimadas, não jogar bitucas de cigarro em áreas de vegetação e não soltar balões.
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8: De volta com Ivete Sangalo, Quando a Chuva Passar.

0: Brasil e o Biquíni com Isabela Brandt. Então, aqui na Mais Que Moderna Brasileira, são 10h38.
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4: O Largo do Rosário recebe no próximo sábado, dia 25 de julho, a terceira edição do Festival Teresa de Benguela, em Campinas. A programação é gratuita e começa às 4 horas da tarde com shows das cantoras Luciana Mello e Nega Duda, além de uma feira de economia criativa com gastronomia e artesanato de expositores da cidade. O evento celebra o Dia Municipal Teresa de Benguela e Dia da Mulher Negra Latino-Americana e Caribenha, data que valoriza a luta das mulheres negras e o combate ao racismo. A organização também convida o público a doar 1 quilo de alimento não perecível, que será destinado a entidades assistenciais da região.
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0: Estamos de volta agora às 10h42. Tem Rita Lee pra você. Eu digo sim.
14: Sim.

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0: Nova Brasil, e esse foi o Barão Vermelho, Flores do Mal. A gente ouviu também Zé Cabaleiro com Telegrama.
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0: Apenas um rapaz latino-americano abre o álbum Alucinação, lançado por Belchior em 76. Essa música foi escolhida como o primeiro single do disco e acabou se tornando o maior sucesso da carreira do cantor e fez com que Belchior passasse a ser conhecido pelo apelido de rapaz latino-americano. A gente ouve agora no Arquivo Nova Brasil, Belchior, Apenas um Rapaz Latino-Americano.

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0: Nova Brasil e Belchior, apenas um rapaz latino-americano.
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0: O Tribunal de Contas da União enviou ao Congresso um projeto para aumentar em 40% as gratificações pagas a cargos de chefia dentro do próprio tribunal. A proposta tem impacto anual de R$ 27.700.000 e o maior bônus pode chegar a R$ 12.000. O projeto foi apresentado no mesmo dia em que o tribunal liberou o pagamento de salários acima do teto constitucional para servidores do Senado, da Câmara e do próprio TCU. E o trabalhista Andy Burnham toma posse hoje como o primeiro-ministro do Reino Unido, o sétimo no cargo em 10 anos. Ex-prefeito de Manchester, ele chega ao posto sob pressão para reverter a crise política no país e enfrenta prazo curto para mostrar resultados. Entre suas prioridades estão emprego, custo de vida e habitação. 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Faltando 2 para as 11, eu, Cláudia Nakazato, tô indo embora. Quem já tá por aqui é a Ana Pellicer. Um beijo para você e até amanhã. Tchau.
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11:02. Bom dia, segunda-feira, 20 de julho de 2026. Tudo bem com você? Como foi o final de semana? Que bom saber que você está aqui com a gente, hein? Ouvindo a Nova Brasil pelo rádio, pelo aplicativo que você baixa aí no seu celular, ó, de graça. É só entrar aí no seu celular, baixar gratuitamente, você ouve a Nova Brasil onde quer que você esteja, onde você quiser. Pelo nosso site também, novabrasil.com, eu sou a Ana Pellicer. Desejo a você uma semana maravilhosa, com muita coisa boa e com muita música brasileira. Nova Brasil FM é uma empresa do Grupo Tati de Comunicação e a gente abre com a Daniela Mercury. Como vai você?

0: Nova Brasil com Balada e Jorge Versilo, Algo Me Diz, aqui na Mais Que Moderna Brasileira, 11:19. 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

0: Nova Brasil, 11h34.
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0: Homem Primata foi lançada pelos Titãs em 1986 no álbum Cabeça Dinossauro. Bom, a canção começou a ser composta anos antes, quando a banda ainda se chamava Os Titãs do Iê Iê, e acabou se tornando um dos maiores

0: Brasil mais que moderna brasileira, 11h37.
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0: Fechando essa hora que teve também Djavan, acelerou.
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0: A Ucrânia disparou mais de 400 drones contra Moscou nesta madrugada, no ataque mais recente contra a capital russa. A prefeitura de Moscou informou que a maioria dos drones foi derrubada longe da cidade e 85 foram interceptados perto da capital. 10 pessoas ficaram feridas na região. O ataque aconteceu horas depois de a Rússia bombardear Kiev e outras cidades ucranianas com mísseis balísticos. A gente muda de assunto agora. O presidente dos Estados Unidos, Donald Trump, foi vaiado ao entrar no gramado do MetLife Stadium para a premiação da final da Copa do Mundo, vencida pela Espanha. Trump chegou a permanecer no pódio durante a comemoração da seleção espanhola, repetindo cena parecida com a do Mundial de Clubes do ano passado. O presidente americano mantém desentendimentos com o premier espanhol, Pedro Sánchez, e demonstrou preferência pela Argentina durante o evento. Mas que moderna brasileira! Faltando um minuto para o meio-dia, já tem Sob Medida.
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1: Meio dia mais 4 minutos. Virou, meio dia 5. Excelente início de tarde de segunda-feira pra você. Hoje, 20 de julho de 2026, bom demais ter a sua companhia. Nessa edição do Sob Medida, a gente vai curtir o som do João Bosco, vai passar por aqui também Rita Lee, Capital Inicial e muito mais. A gente abre com o Gilberto Gil, deixar você...

Ai, passou por aqui também Isabela Taviani. Diga assim pra mim. E eu digo pra você que a gente tá aqui juntos curtindo uma hora de música direto, sem intervalos. É o Sob Medida. 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Mais que moderna brasileira, meio-dia e 27 agora, a gente segue no Sob Medida com Caso Sério, Itali.

0: Chico César, à primeira vista aqui pela Nova Brasil.
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0: Alguém me disse, essa canção foi composta por Evaldo Gouveia e Jair Amorim. Ela foi gravada originalmente por Anísio Silva no ano de 1960. E ao longo das décadas ganhou interpretações de diversos artistas da música brasileira. E agora aqui no arquivo a gente vai acompanhar uma dessas interpretações na voz da Gal Costa. Essa canção ela lançou no ano de 1990, faz parte do álbum Plural.

0: Timbalayê, fechando essa edição do Sob Medida. Teve também roupa nova com sapato velho.
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0: A gigante sul-coreana Samsung demitiu funcionários em sua operação nos Estados Unidos durante o processo de mudança da sede norte-americana para o Texas. Ao todo, 739 cargos foram afetados em Nova Jersey e cerca de 100 funcionários foram desligados no Texas. Segundo a empresa, a maioria dos trabalhadores recebeu proposta para ser realocada. A reestruturação atinge principalmente as áreas de celulares, telas e eletrônicos de consumo. E agora a gente muda de assunto. Uma pesquisa do Hospital AC Camargo e da Nexus revelou que a maioria dos brasileiros reconhece que sangue nas fezes pode ser sinal de câncer de intestino, mas muitos ainda não procuram atendimento médico. Entre os entrevistados que já tiveram um sintoma, quase metade não buscou avaliação. O estudo também aponta aumento dos casos em pessoas com menos de 50 anos e mostra que 2 em cada 3 brasileiros desconhecem o exame FIT, que detecta sangue oculto nas fezes. O Ministério da Saúde prepara um protocolo para oferecer o teste pelo SUS a pessoas entre 50 e 75 anos. Mais que moderna, brasileira, uma hora em ponto.
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1: A canção que a gente vai recordar agora aqui no Arquivo Nova Brasil foi lançada no ano de 1983. O Caderno faz parte do álbum Casa de Brinquedos. Composição de Toquinho e Mutinho, da voz ao companheiro silencioso que guarda desenhos, sonhos, segredos e lembranças de toda uma vida. Com delicadeza e poesia, a canção conquistou gerações e ganhou ainda mais popularidade ao integrar a trilha sonora da novela Carrossel, da SBT, que foi ao ar no ano de 2012. Então, bora recordar juntos o Caderno, Toquinho, aqui no Arquivo Nova Brasil.

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0: cabeça. TV também, Tim Maia, com bons momentos aqui na Mais Que Moderna Brasileira. 20 para as duas.
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0: Nova Brasil com Marina Lima, Pessoa, fechando essa hora. A gente ouviu também o Sal da Terra na voz do Paulo Miklos.
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0: A Anvisa aprovou o registro do medicamento Columvi do laboratório Roche para o tratamento de um tipo agressivo de câncer no sangue, o linfoma difuso de grandes células B. O produto biológico é indicado para pacientes adultos que tiveram recidiva ou que não responderam aos tratamentos iniciais, além daqueles inelegíveis para transplante de células-tronco. A terapia intravenosa, que reduz o risco de morte em 41%, segundo estudos científicos, amplia as opções na oncologia hematológica brasileira. E mudando de assunto, o governo de Donald Trump justificou a imposição de uma taxa de 25% sobre produtos brasileiros, usando como argumento o desmatamento no Brasil. Em resposta, o secretário executivo do Observatório do Clima, Márcio Astrini, classificou a alegação como uma desculpa puramente política e infundada para criar barreiras comerciais. Dados do relatório MAP Biomas mostram que, em 2025, a área desmatada no país caiu mais de 20% em relação ao ano anterior, ficando abaixo de 1 milhão de hectares pela primeira vez desde 2019. Mais que moderna, brasileira, faltando 1 minuto para uma.
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0: som do Nando Reis, teve também Maria Bethânia, Brincar de Viver. 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O novo Sempre Vem, só aqui, na Mais Que Moderna Brasileira. Agora 2h20.
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0: Brasil com som do Cazuza, codinome Beija-Flor. Teve também Seu Jorge com a Marisa Monte. Quando Chego, aqui na Mais Que Moderna Brasileira, 2h37.
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0: Teve também o Djavan com Samurai.
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0: O eleitorado feminino segue como maioria no Brasil e representa 52,8% do total de votantes aptos para as eleições de outubro, segundo dados divulgados pelo TSE nesta segunda-feira. São quase 84 milhões de mulheres com a situação regularizada perante a Justiça Eleitoral, um aumento de 1,8% em relação ao pleito de 2022. Com peso expressivo do voto feminino, pré-candidatos à presidência têm intensificado discursos e propostas voltados especificamente às eleitoras nesta reta inicial de pré-campanha. E falando em mulheres, hein? O Brasil se prepara para sediar pela primeira vez na história a Copa do Mundo Feminina entre junho e julho de 2027. O torneio vai reunir 32 seleções em 8 cidades-sede, incluindo Rio de Janeiro, São Paulo e Brasília. Além de movimentar a torcida no país, o evento é visto por atletas e pela diretora de legado da CBF, Aline Pellegrino, como uma oportunidade fundamental para dar visibilidade ao esporte e impulsionar transformações culturais sobre a presença das mulheres no futebol. Mais que moderna, brasileira 3 e 2.
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6: No livro 2 da República de Platão, há uma história sobre um pastor que encontrou um anel. Chama-se Anel de Giges. Esse anel era muito interessante porque fazia com que ele ficasse invisível. Ele rodava o anel do dedo e ficava invisível. Então ele começou a perceber que ele podia ir a banquetes, que ele podia entrar no palácio, que ele podia fazer o que ele quisesse e ninguém ia saber que ele estava fazendo isso. A história é muito instigante, né, de todas as coisas erradas que esse Giges faz, esse pastor. Mas a grande questão aqui, de Platão, é o que, que a gente faria se a gente pudesse fazer coisas que ninguém estivesse vendo. Será que nós faríamos aquilo que é certo? Será que nós faríamos o que é bom para o mundo e é bom para a gente mesmo? Essa é uma bela questão da ética. Será que se as pessoas não estivessem me enxergando, eu ia querer só levar vantagem? Ou eu teria um compromisso civilizatório de fazer bem para o mundo? O que Platão quer com essa história é que a gente sempre haja com ética.
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0: Teve também Casa no Campo, a gente ouviu essa versão com Pedro Mariano e Elis Regina, aqui na Mais Que Moderna Brasileira, 3h20.
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0: Nova Brasil, 3h32.
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0: Paralelas foi lançada por Fagner no ano de 1975. Faz parte do álbum Maneira Frufru Maneira. Composta pelo genial Belchior, a canção também ganhou uma gravação de Vanusa no mesmo ano, tornando-se uma das obras mais conhecidas do compositor cearense. Então vamos recordar juntos aqui no Arquivo Nova Brasil com Fagner, Paralelas.

0: tudo é de moda colombina, mais que moderna brasileira, 20 para as 4.
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0: Noite na Cama. Teve também Detonautas, Rádio Love Nacional.
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0: O partido Missão realizou nesta segunda-feira a convenção que oficializou o empresário e cofundador do MBL, Renan Santos, como candidato à presidência da República, tendo como vice-militar da reserva Haroldo Medina. A legenda antecipou a decisão por razões de segurança, permitindo que Renan passe a contar com a proteção da Polícia Federal após relatar ameaças de facções criminosas. Ele vai disputar um cargo público pela primeira vez, trazendo como pauta central o combate ao crime organizado e propostas de reformas econômicas e jurídicas. E a gente muda de assunto agora. A Justiça dos Estados Unidos suspendeu temporariamente a compra da Warner Bros. Discovery pela Paramount, em um negócio avaliado em 110 bilhões de dólares. A decisão atende a um pedido de 12 estados americanos, liderados pela Califórnia, que alegam que a fusão pode prejudicar a concorrência e aumentar os preços no setor de entretenimento. A Paramount rebateu a ação, afirmando que a contestação interpreta de forma equivocada as leis antitruste e que o atraso prejudica a indústria audiovisual. Mais que moderna brasileira, faltando um minuto para as 16h, eu sou a Ana Pellicer e estou indo nessa, sempre agradecendo demais. Foi muito bom ter a sua companhia, viu? Fique bem, cuide-se bem, uma excelente tarde, uma linda semana para você. Volta amanhã a partir das 11 da manhã, já, depois do intervalo, tem Júlio César. Um beijo para você e até amanhã. 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
18: Mais que moderna brasileira, 4 e 3, ótima tarde. Tá no ar o Submedida com roupa nova. Anjo.

0: Brasil mais que moderna brasileira, curtimos Djavan, o amor puro.
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0: Candidatos pré-selecionados na primeira chamada do ProUni para o segundo semestre de 2026 têm até esta sexta, dia 24 de julho, para comprovar as informações prestadas na inscrição. A documentação deve ser entregue presencialmente na faculdade privada correspondente ou por meio eletrônico, isso de acordo com as orientações de cada instituição. Para este processo seletivo, o programa disponibiliza mais de 470 mil bolsas de estudo integrais e parciais. O resultado da segunda chamada está previsto para o dia 5 de agosto. Esta é a Rede Nova Brasil FM, mais que moderna, brasileira. 4 para as 5, ótima tarde, excelente semana.
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0: Nova Brasil, som dele, Flávio Venturini, Noite com Sol. Agora 5h25, já já tem Nova Brasil em campo. Eber Lima com seu timaço de craques aqui na Rede Nova Brasil, repercutindo essa Copa do Mundo. Fique na sintonia mais que moderna brasileira.
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2: Tem atendimento de uma ocorrência na rodovia Campinas-Monte Mora, altura do quilômetro 2, para seguir em direção de Hortolândia. Atenção, proximidades da Adalberto Panzan. Reflexo de lentidão também pela Alix da Cunha. Na Alix da Cunha, em direção do centro de Campinas, por enquanto sem problemas. A Campos Salles tem movimentação maior, chegada para Andrade Neves e também no acesso para Senador Saraiva. 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
5: 17 horas e 28 minutos. Boa tarde para você ligado na Nova Brasil FM. 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Vamos até às 7 da noite comigo, Weber Lima, Renan Teixeira, Veloso, Gavião. Vamos juntos com toda a equipe nos trabalhos técnicos de Ricardo Simões, Cezinha Martins, Lucas Monteiro. Na mesa de som, Celcinho Roberto. Na produção de Antônio Lima, vamos trazer todos os destaques do programa de hoje através das manchetes de Edson Rufino, Lucas Basílio, Felipe Camargo, Felipe Oliveira e Antônio Lima, neste dia 20 de julho de 2026.
6: Bom, Corinthians, hoje a liberdade da imprensa acompanhar parte da atividade. Treinamento foi na própria arena, local do jogo da próxima quinta-feira contra o Remo. Foi um pedido do técnico Fernando Diniz, devido à troca de gramado da Arena do Timão. Daqui a pouco eu trago todos os detalhes. Claro, reportagem Nova Brasil em Campo esteve presente.
7: São Paulo encerra sua intertemporada de jogos-treino com vitória contra a Ferroviária e empate contra o Grêmio Mauaense e vira a chavinha para o retorno do Campeonato Brasileiro nesta quarta-feira contra o Atlético Paranaense.
8: Técnico Abel Ferreira esboça time titular do Palmeiras para o retorno ao Campeonato Brasileiro nesta quarta-feira diante do Coritiba. Vitor Roque avança na parte física e Alexander Barbosa deve fazer a sua estreia.
9: O Santos aqui na Venezuela. Cuca comanda atividade única visando duelo pelos playoffs da Copa Sul-Americana. Neymar e Gabigol são ausências e outros jogadores também não vêm aqui para a Venezuela. Cuca deve montar uma formação alternativa visando o primeiro compromisso diante dos venezuelanos.
10: Danilo se apresenta ao Botafogo, mas tem futuro indefinido. Flamengo renova com Alexandre e Thiago Silva já está pronto para atuar pelo Fluminense.
5: Portanto, aí as manchetes do programa. E lógico, tivemos ontem o título da Espanha, o segundo da história. Primeiro em 2010, o segundo lá na África do Sul. O segundo em 2026, a Espanha conquista o segundo título da Copa do Mundo e se iguala à França com uma vitória para cima da Argentina na prorrogação. 1 a 0, Ferran Torres fez o gol da vitória da Espanha. Enquete de hoje é uma enquete que a gente já sabe a resposta, né? Inclusive, neste momento, rapaz, 100%, logicamente, do pessoal que participa conosco. 100% dizendo que sim, foi justa a conquista da Espanha. E a gente vai falar sobre isso a partir de agora aqui no Nova Brasil em Campo. Deixa eu olhar aqui, ó, o pessoal tá votando sim 100% no Nova Brasil em Campo, youtube.com/Nova Brasil em Campo e no youtube.com/jornalismo Nova Brasil, também 100% para Espanha. Vamos começar aí respondendo na questão da justiça do jogo, se é que ela existe. Renan, boa tarde. Foi justo o título espanhol, Renan?
11: Boa tarde, Weber, Veloso, Gaviva, os amigos e amigas que nos acompanham aqui na Nova Brasil. Ah, pra mim foi justa. É a seleção campeã do mundo que menos sofreu gol na história, um gol em 8 jogos. Né? Até falei mais cedo pra você, Weber. No jogo de ontem, o goleiro da Argentina fez 11 defesas. No campeonato inteiro, o da Espanha, o Nacimon fez 10. Né, pra gente entender a consistência defensiva que teve esse time da Espanha, o equilíbrio, um jogo sempre muito coletivo. Daqui a pouco você vai vir com a sua cornetagem aí pra um dos destaques individuais da Espanha. É, ele vai vir, Veloso, fica tranquilo.
5: Vai, lógico que eu vou.
11: Passa vergonha.
5: Quem passa vergonha?
11: Ele vai vir.
5: Vocês vão ver. Se não vai ter gente que vai concordar comigo.
11: Ele vai vir falar do Lamine Yamal, mas o que se caracterizou nessa Copa foi o coletivo.
5: Exato.
11: Desse time da Espanha, tanto que o melhor jogador da Copa foi escolhido o Rodri. O Rodri que é o ponto de equilíbrio desse...
5: Esse é um ponto interessante, depois vou fazer uma pergunta para chegar onde eu vou chegar. Vai lá.
11: É o ponto de equilíbrio desse time da Espanha que merecidamente foi campeão. Quando você tira, Veloso, Portugal de Cristiano Ronaldo, você tira a França do Mbappé e vários outros craques, e faz o que fez ontem com a Argentina... do Messi, é mais do que merecido o título.
5: Ah, com certeza, não tenho dúvida. Veloso!
12: Oi.
5: Boa tarde, Veloso. E aí, foi justo, Veloso?
13: Boa tarde pro Renan, pro Gavi, pro pessoal que tá acompanhando a gente.
12: Não, sem dúvida nenhuma.
13: Se dá pra alguém essa taça, é pra Espanha, principalmente pra mim, quando elimina a melhor seleção da Copa, que era a França. Né? A França tinha individualmente o melhor time. Mas no embate ali contra a Espanha, a gente viu como que é uma estratégia de jogo, como é um time que tem uma identidade, como um time que sabe controlar a partida da forma como quer, com os jogadores que tem, mesmo enfrentando um adversário com mais capacidade técnica. A Espanha fez uma grande partida contra a França, venceu por 2-0, não sofreu problema nenhum contra o melhor ataque da competição e aí desenvolveu o seu jogo. A França não conseguiu superar a Espanha, embora tenha uma equipe melhor individualmente, porque a França não conseguiu ter a bola em momento nenhum. Por isso a Espanha foi melhor. E aí chega contra a Argentina, né, que é aquele jogo de mais entrega, de força, de tentar equilibrar até na força o jogo. Mas realmente a Espanha mostrou que sabe muito bem o que quer fazer com a bola, com o jogo. O Rodri, que o Renan citou aqui, é o cara que controla o jogo como ninguém, como acerta a passe, como acelera o jogo, como domina esse setor de meio de campo, que é vital. E aí, sem dúvida nenhuma, que está muito bem entregue. Realmente, a Espanha fez uma competição irretocável. Irretocável, sim. Muito bem. No começo, até quando estreou lá contra Cabo Verde, né, que não foi muito bem, que empatou o jogo, eu achei que a Espanha não estava no ritmo, no nível que eu esperava para a Copa. Mas aí foi crescendo. O Yamal foi se recuperando. O Nico Williams foi se recuperando dentro da competição. E aí é uma Espanha que não teve como, foi a melhor seleção da Copa.
5: Gaviva, boa tarde, Gavião. E aí, foi justo a conquista dos espanhóis, Gaviva?
14: Boa tarde, Weber, Renan, Veloso, toda a nossa galera do áudio, vídeo, produção, nossos ouvintes, cola com nós aqui, mais do que justa, velho. Argentina, parece que tava com medo, parece que mudaram o jeito deles jogar pro último jogo, pra final, eu não sei se o esquema que eles bolaram não deu certo, se o jogo não entrou, mas era outro time jogando contra a Espanha, né? Então, eu acho que foi muito justo, só não achei muito merecido o melhor da Copa ser esse moço aí, o Rodri, que eu acho que tinha que dar esse título de melhor da Copa pro Messi, hein?
5: É, então, boa, Gaviva. Em 2014, o Messi não merecia ganhar o título de melhor da Copa. E ganhou. Agora, ontem, sim, era o dia do Messi ganhar o de melhor da Copa. Até pelo número de assistências e gols que fez com a idade que tem. Não que a idade vale alguma coisa na questão do melhor, né, da competição. Mas o Messi, ontem sim merecia, não em 2014, né? Agora é o seguinte, ó, agora é o seguinte, Gaviva, falando sobre a Espanha, parabéns à Espanha, campeã e tal, e o Renan falou um negócio interessante aqui. Não, ele falou da coletividade, porque realmente a Espanha não teve um grande jogador que decidiu partida.
11: Grande destaque, né?
5: Um grande destaque, porque todo mundo estava depositando as suas fichas, apostando no Lamine Yamal, que não jogou nada a Copa do
11: Mundo. Ele falou.
5: Não jogou nada. Olha o Lamine Yamal aqui no meu colo, Gaviva. Olha o fraldão dele aqui, ó. Ó, jogador com a panca que ele tem, com a moral que ele tem pra ficar tocando bola de lado, vá pro inferno, pô. Não partia pra cima dos caras, tocava a bola só de lado.
11: Ídolo.
5: Ó, o Bruno
11: Neymar.
14: Vai arrumar briga com o Veloso aí.
5: O Bruno Guimarães jogou mais bola que o Lamine Yamal. O Vini Júnior jogou mais que o Lamine Yamal.
11: Caiu nas oitavas.
5: Ó, é o que eu falo, e o Renan falou um negócio aqui, ó. O Brasil, quando foi campeão com o Pelé com 17, teve um grande nome. Em 94, teve o Romário como grande nome. Bebeto, atacantes. Em 2002 tinha Ronaldo, Ronaldinho Gaúcho, nomes de destaque. A Espanha tinha o Lamine Yamal, que tocou a bola de lado a Copa toda. Aí sabe o que aconteceu? Informação, hein? Informação,
11: Gaviva.
5: Deixa aqui, ó. Sabe, esse Lamine Yamal já tá bom pra jogar no São Paulo, o time do fraldão, ó. Já tá, ó. Já tá.
14: Contratar,
5: é? É, olha lá, ó, já tá com a fralda tricolor, Gaviva.
14: Então, a fralda tá carregada.
5: Tá.
14: E bomba aí, hein?
5: E sabe o que, o Lamine Yamal fez? Que ele foi lá falar com o irmãozinho dele, não foi? Depois do jogo?
11: Foi.
5: Falou
11: foi
5: assim, ó.
14: Falou,
5: brother, vou te devolver a fraldinha que você me emprestou pra jogar a Copa. É informação isso aí, Gaviva. Tá bom? Mas vamos lá. O Lamine Yamal jogou bola?
11: E o Neymar Veloso? Foi bem?
5: Não, não tô perguntando do Neymar.
11: Fez uma campanha pro
5: não,
11: Neymar e
5: eu
11: pra
5: quero Copa. Saber. Vê se o Yamal jogou a Copa do Mundo.
11: O Yamal chegou machucado na Copa. Ele foi recuperando a Copa. E ele quase fez o gol do título.
5: Quase
11: a
5: o quê?
11: A primeira bola, quem é que...
5: Pô, aquele raspa, pra não falar o que eu quero falar. Raspa ali, pelo amor de Deus, pô.
11: Quase aquilo, faz o gol da Copa.
5: Ele tinha que fazer como
11: o
5: Ferran Torres, que fez 21 gols pelo Barcelona na temporada, e aí ele bateu em cima. Era ali que o Yamal devia fazer.
11: Na Copa.
5: Fez um mal que valia. E o Yamal fez quantos na Copa?
11: Quem é que foi campeão?
5: Um.
11: Quem quando... foi campeão?
5: A Espanha.
11: Não,
5: é... Lamine Yamal já tá bom pra jogar no tricolor já. Né? Fraldão.
11: Ah, 300
5: fraldão.
11: Milhões de euros. Vai lá comprar
5: fraldão.
11: O menino. 300 milhões de euros.
5: Fala fraldão. Euros. Ó, agora, agora falando sobre...
14: Troca pelo Rian Francisco.
11: Troca aí.
5: Agora, ó, é o seguinte.
11: Boa, Gaviva.
5: Qual foi a decepção da Copa na sua opinião, Gaviva?
14: Sinceramente... Eu não sabia dessa rivalidade sua, Weber, com o Veloso sobre o Lamine Yamal. Mas falavam tanto desse cara, eu esperava muito mais desse cara aí, velho.
5: Sim, com certeza. Até o espanhol esperava dele. É. Né? Os torcedores da Espanha, com certeza, se você fizer uma enquete, fala assim, e aí, o que, que você achou do Yamal? Ninguém vai falar que ele jogou bem a Copa do Mundo. Mas ele não jogou nem em fase de grupos, ele conseguiu jogar, ô Gaviva. Mas qual é o maior
14: decepção? Jogou bem ontem.
5: Ah, fala, Gavi.
14: Quem jogou bem ontem, quem entrou e deu uma mudada no jogo, eu e a Giscanto, a gente tava acompanhando lá, e o cara tem um coque assim no cabelo.
5: Ah, o Nico Williams. O
11: Nico Williams,
14: pô. Tá mais o cara entrou também. Bem no jogo, hein?
5: O Nico Williams, em poucos minutos que esteve em campo, fez mais que o Yamal. Fez mais que o Yamal no
11: isso
5: jogo
11: é verdade.
5: Todo.
11: Deu assistência.
5: Fez
11: deu
5: mais.
11: Assistência pro gol.
5: Isso. Fez mais que o outro. O outro.
11: Foi pra cima.
5: A bola. Exato. A bola chegava no Yamal, ele olhava pro lado e tocava. Olhava pro lado. Qualquer um faz isso. Qualquer um faz isso. Ó, é o seguinte. É o seguinte. Ô, Gaviva, o que você fez no final de semana, Gaviva? Que você tá corado? O que tá acontecendo?
14: É, mano. Então, já que, né, hoje, segunda-feira, que a gente volta com tudo e a volta do Brasileirão oficialmente, a gente teve o jogo do Peixe na quinta, mas foi um jogo isolado, e aí vai voltar agora, Sul-Americana, vamos ter Brasileirão, vamos ter de tudo aí, né? Eu fui pra Baixada Santista, eu amo a cidade de Santos, não torço pro Peixe, todo mundo sabe, mas eu amo Santos, eu fiquei lá Nossa, mãe do céu, debaixo do guarda-sol, e mesmo debaixo do guarda-sol, tô com a cor da Peppa Pig, velho. Tô cor de rosa aqui. E foi só as caipirinhas, água de coco e a cervejinha e pé na areia, moleque.
5: Boa, boa, Gaviva, boa. Aí sim, terra de Luciano Fatioli. E cê, é, tá, como é que tava o mar, Gaviva? Tava. Como é que tava o mar? Tava gostoso?
14: O mar tava sem, quase sem onda, quase sem onda nenhuma. Bandeira verde, porque aí a CETESB passa pra dar qualidade da água, tudo beleza. Mas quem entra na água, velho? Aquela água gelada que tava.
5: Tava mesmo.
14: Por causa que é o mês de julho, não sei o que que é. E o pior, você vai tomando cerveja, você tem que entrar no mar, né? Aí eu entrava até o joelho, dava uma agachadinha e voltava.
5: Tem uns pais malucos que tem que entrar com o filho na água, não escapa, viu, rapaz? Um gelo lascado que tava. 5 horas e 41 minutos. E na sua opinião, Veloso, qual foi a decepção da Copa?
15: A decepção da Copa? De time, jogador, não entendi.
5: Pode escolher. Eu escolho a seleção portuguesa com aquele meio de campo com Vitinha, Bruno Fernandes, que ia arrebentar e não arrebentou nada.
15: Você sabe que pra mim a grande decepção, assim, pessoal que eu tive foi o Ancelotti. O Ancelotti, eu esperava muito desse cara, viu? Esperava que ele pudesse fazer uma revolução, convocação diferente, barrar algum jogador,
5: conceito,
15: dar uma mexida.
5: Eu esperava também.
15: Cara, ele me decepcionou muito. Eu espero que a partir de agora, já em setembro, já venha uma nova convocação, outros nomes, que ele pegou o barco andando, faltava só um ano, se bem que não é justificativa, mas eu espero que ele mude daqui para frente. Mas para mim, a decepção dessa Copa foi o Ancelotti.
5: É uma boa, viu, Veloso? Porque agora o Ancelotti vai ver que é tiro, porrada e bomba, né? Porque na primeira, na primeira passagem aí, na primeira parte da sua passagem, né? Foi tudo mais tranquilo, todo mundo de boa, mas a Copa do Mundo não foi bem mesmo. O Ancelotti não foi bem na Copa do Mundo. No jogo contra a Noruega, entregou a bola para a Noruega, era um esquema dele, estratégia dele, ok, tudo bem, mas deu muito errado, né? Não, acabou eliminado por uma seleção, na minha visão, de segundo escalão, mas acabou caindo. Agora o bicho pega, Ancelotti. Agora o bicho pega. E outra, tá ganhando muito bem para isso. Para vocês terem uma ideia, o Ancelotti ganhou mais, ganha, né? Mais que o dobro que os dois que disputaram a final da Copa do Mundo.
15: É o maior salário da Copa.
5: É o maior salário da Copa e mais que o dobro juntando os dois, tá? Luiz De La Fonte e o Scaloni. Então, os dois não chegam a 5 milhões de euros anuais. O Ancelotti são 10 milhões de euros anuais de salário. Então agora tem que fazer valer o salário que você está recebendo, Ancelotti, que agora vai ser cobrança. Você vai ver, jogo contra a Austrália, o bicho já vai pegar para você. Até na convocação o bicho já vai pegar. E na sua opinião, Renan, quem você acha que foi a decepção ou a seleção, enfim?
11: O Veloso citou o Ancelotti, e eu concordo totalmente com ele. Vários outros treinadores, eu já falei aqui, vários outros treinadores me decepcionaram muito. Tuchel, e treinadores muito conceituados, né? Ancelotti, Tuchel.
5: Tuchel foi mal, hein?
11: Mal. Nossa demais. Senhora. O da Holanda.
5: Foi pior que o Ancelotti.
11: O da Holanda, o Ronald Koeman. O de Portugal, o Martínez, Roberto Martínez.
5: Também.
11: Mas eu vou ficar com a seleção portuguesa, Weber. Por quê? Quando você junta quatro jogadores bicampeão de Champions, quando você tem um Bruno Fernandes, o maior assistente na história da Premier League numa edição. Foi essa, 21 assistências. Jogadores de ponta, João Félix.
5: Cristiano Ronaldo.
15: Ronaldo 41 já.
11: E todos mas peraí, Veloso. Todos esses daí, pra municiar o Cristiano Ronaldo, eu falei, rapaz, esses caras vão atropelar todo mundo, velho. E não chegou nem perto disso.
5: Não.
11: Nem perto disso.
5: Não.
11: Lateral esquerdo voando. Lateral direito tinha três.
5: Tinha.
11: O goleiro foi bem, o goleiro se livra, o Diogo foi bem, ele que se livra nessa história. O resto, acho que pra mim a maior decepção é Portugal.
5: Eu também, essa Portugal, olha gente, Portugal, era só ficar em primeiro do grupo, ia pegar esse caminho baba aí da Argentina. Ia pegar esse caminho baba da Argentina.
11: É o que todo mundo esperava, né?
5: Assim, era a Argentina.
11: O Messi contra Cristiano Ronaldo.
5: Exato, era o que todo mundo aguardava, né? Quartas de final, Messi contra Cristiano Ronaldo, era quartas. Era quartas, não, aí na
11: semi é o Brasil,
5: semi era o Brasil, Inglaterra, Noruega, enfim,
11: sim.
5: Mas Portugal foi realmente muito mal, grande decepção da Copa do Mundo. Mas concordo com o Veloso, Ancelotti também é uma das grandes decepções do Mundial. E na sua opinião, Gaviva, eu perguntei para você já não, né?
14: Sobre decepção de jogador individualmente, eu também concordei com o Lamine Yamal,
5: mas verdade.
14: A seleção de Portugal, eu esperava mais também. E a seleção grande como a Alemanha ter saído tão cedo também, a Alemanha que já brilhou em tantas Copas, mas Portugal, todo mundo falava muito sobre Portugal, eu estava esperando muito mais.
5: É, com certeza. Bruno Fernandes tem mais uma Copa pela frente? Não, não, não
16: acredito
5: lembro.
16: Que sim, Weber.
5: Ah, não, já vai estar com uns 35, hein?
16: Tem.
5: Será que dá? 31 já. Vai fazer 32 agora, vai chegar com 35 lá. Bom,
16: seleção portuguesa vai ter uma boa renovação, porque sim. Você pega aí, ó, Cristiano, Bernardo Silva, possivelmente
5: Bruno Fernandes.
16: Já vai ter
5: uma mudança boa.
16: Uma mudança boa já.
5: Quem vai ter, é isso que eu queria discutir aqui, quem vai ter uma mudança absurda é a seleção argentina.
16: Ah, essa sim.
5: Essa vai, porque olha, foram 17 remanescentes da última Copa e não terão Messi. E aí, Veloso?
15: É, aí muda tudo, né, Weber? Você não ter, porque o Messi foi o principal jogador da Argentina e da Copa também.
5: Carregou esse time da seleção argentina nas costas.
15: Carregou e o time jogava pra ele também, né?
5: Sim.
15: Mas o Messi foi peça fundamental. E a Argentina vai ter que se reestruturar, até porque vai perder o Messi. Então já tem que mudar toda a forma de jogar. E os jogadores que vão perder também, né? O Otamendi, o povo vai sair tudo. Então é uma mudança muito grande, uma reformulação que tem que ser feita. Mas, cara, o argentino para meia, assim como está saindo o Messi, sempre aparece, né? Você vê o Almada que está por ali, que jogou alguns jogos, poderia ser melhor utilizado até nessa Copa do Mundo. Então tem o Flaco, que no Palmeiras está voando, não sei se continua, pode ir para a Europa, é um cara que também deve ganhar mais espaço.
16: Nico Paes, conhece o menino Nico Paes? Joga no Como da Itália com o Cesc Fábricas. Ele, eu nem lembro se ele entrou nessa Copa, joga muita bola, Weber, e é menino novo.
5: Ele entrou, no primeiro jogo, se eu não me engano.
16: Não sei se ele é do Real Madrid, ele era do Real Madrid, daí o Como, ele foi emprestado, é o Real Madrid, eu não sei qual que é a história.
5: Eu não sei se foi esse, e não, foi outro, o mexicano lá, o menino mexicano, que é Nico também, não é ou não?
16: Não lembro,
5: a revelação
16: tem
5: lá.
16: Tem um outro, que é do Estrasburgo, que eu, agora me fugiu o nome dele. Que também é um ruivinho assim, cabelinho encaracolado, muito bom jogador.
15: Ah, eu vi esse menino. Bom jogador.
16: E me fugiu o nome dele agora. E Veloso?
15: Bom jogador esse menino.
16: Lembra que o último Brasil e Argentina? Quanto que foi o jogo?
5: 4-1.
16: O Messi estava em campo?
15: Não estava, né?
16: Não estava. Então, o principal, eu acho que para a Argentina agora, Weber, e um detalhezinho, né? Que decepção a Argentina no jogo de ontem, hein?
5: Que mas decepção. Não era decepção, eles não conseguiriam jogar.
16: Não, Weber, não.
5: Eles pegaram não, só baba, não, por isso que ontem não, todo mundo está assustado. Não,
16: desculpa,
5: ó, você eles não tinham...
16: O
5: Renan,
16: Veloso, não.
5: Não, o Renan, não, eles não tinham condições de criar nada. Eles só pegaram baba a Copa do Mundo toda. Mas só pegaram, ó, Argélia, Áustria, Jordânia, Cabo Verde, Egito, Suíça, aí foram pegar aquele time covarde da Inglaterra, que eles se atrapalharam depois quando a Inglaterra ajudou, né? Foi lá com os 10 jogadores para dentro da área, eles conseguiram virar o jogo. Eles não tinham condições de criar nada. O time era mentiroso, esse time da Argentina.
16: Veloso, eu concordo que é difícil jogar contra a Espanha. É. Só que dá pra você fazer um pouco mais.
15: Vou te falar.
16: Nenhum chute em 90 minutos.
15: Se o Enzo não fosse expulso, eles iam levar pros pênaltis.
16: E a chance de ser campeão era grande.
15: Não, era grande.
5: E outra,
16: era grande.
5: Não, tudo bem. Ô, Veloso, outra coisa que eu vi nessa Copa. Pô, a arbitragem fechou os olhos para as atitudes dos argentinos.
16: A Argentina foi protegida a Copa
5: inteira.
16: A Copa inteira, a gente.
5: É isso, contra a Inglaterra, o Enzo Fernandes poderia ter sido expulso logo no início da partida. Ele bate por baixo, dá um soco no cara. Ontem teve a do Enzo Fernandes, mas teve uma antes, que eu não lembro de quem que é, do Paredes, que ele vai com o braço para dar um soco no rosto do espanhol.
15: Humilhado.
5: Exato.
16: Para dar porrada só.
5: Não, eles bateram e eles viram que a arbitragem não marcava as faltas, eles foram aumentando a dose, foram aumentando. O Messi mesmo era para ter sido expulso no primeiro jogo, estaria fora da segunda partida, não marcaria nem os gols que fez. A Argentina teve ajuda, a conivência da arbitragem durante toda a Copa contra essas seleções fraquíssimas que eles enfrentaram.
16: Olha a falta que deram ontem no gol do Nico Williams.
5: Sim.
16: Olha a falta que deram do
5: Otamendi, né?
16: Do Otamendi, é? Aí o pisão no pé no jogo contra o Egito. Daí lá o outro pisão no pé, já o VAR não foi olhar. A Argentina foi, pô, tem lá seus
15: pés. Mesmo no cruzamento contra a Inglaterra, o Messi pisa.
16: Pisa no pé do Spence. Pisou no pé do Spence. Ele ficou até pulando lá, daí não desistiu do lance. Talvez se ele ficasse caído, eles olhariam de uma outra forma. Mas assim, não quero tirar o mérito da Argentina. Pô, foi uma história, né? Um enredo legal, né? De virada.
17: Só contra a baba. Só contra a baba. Weber,
16: mas foi legal. Foi legal de ver, né? Você vendo o Messi com 39 anos sendo decisivo. Eu não achei que ele pudesse ser tão decisivo assim na Copa. E ele foi, né? Foi legal. Agora, o novo planejamento para um novo ciclo de Argentina... Na minha opinião, a primeira coisa que o presidente da Federação Argentina tem que fazer é segurar o Scaloni. É a primeira coisa que ele
15: segurar,
16: tem que fazer.
15: Ah, vai segurar.
16: Mas a entrevista do Scaloni ontem, que ele falou?
17: Acho que
16: eu vou ficar até dezembro, mas é difícil que continue.
17: Sim.
16: A primeira coisa, ele convenceu o Scaloni. Porque o Scaloni, ele tem capacidade de montar grupo.
17: Não, para ele conseguir levar esse time à final da Copa do Mundo...
16: Pô, ele tem a capacidade de montar grupo que se mata
15: por ele. Eu acho que a Argentina vai ter menos dificuldade do que a gente. Pra montar um outro time.
16: Rapaz, mesmo, eu também acho.
15: Mesmo sem o Messi. Vai ter menos dificuldade do que a gente. A gente realmente tem que partir do zero. Agora a Argentina não. A Argentina é vice-campeã do mundo, é campeã do mundo na outra Copa.
17: Mais dificuldade que a Argentina. O problema do ciclo da Argentina, o que eu acho, né? É que a Argentina não vai ter competitividade nas eliminatórias. Já está classificada para a próxima Copa. E aí você perde um pouco da referência. A Argentina foi muito bem, né, nas eliminatórias sul-americanas, conquistou a Copa América, né, na questão da competitividade ela foi muito bem. Só que é complicado, né? Ela vai passar um ciclo todo, 4 anos, sem jogar só a Copa América em 2028. Mas vai jogar eliminatórias como se fosse café com leite, né? Argentina, Uruguai e Paraguai já estão na próxima Copa por conta dos jogos que serão realizados aqui na edição de 100 anos da Copa do Mundo. O Uruguai porque foi campeão e o anfitrião em 1930, a Argentina foi vice-campeã na ocasião e o Paraguai porque a Conmebol... Foi criada, está no Paraguai, foi criada a primeira confederação de futebol continental. Fala, Gaviva!
18: Não, falando do técnico da Argentina, o cara chorando lá na coletiva, você vê que o cara tem vergonha na cara, né?
17: Sim.
18: O cara perde, não tá de risadinha, o cara tá sentido, o cara tá magoado, tá triste, tá envergonhado de ter perdido perante o povo argentino. Olha, eu só chorei igual Scaloni, né?
17: É.
18: Só chorei igual ele uma vez na vida.
17: Quando?
18: Foi quando a Gis Creuza descobriu a senha do meu celular. Foi só essa vez. Não sabe o rolo que deu, velho.
17: Boa, Gaviva. É o seguinte, rapaz. Outra coisa vergonhosa, na minha visão, né? Eu falei aqui pro Renan no SBT Esportes Interior. Daqui a pouquinho, hein? Às 7h15, o SBT Esportes Interior, pessoal de Araçatuba que tá ouvindo no 90,1. No SBT Esportes Interior, eu vou falar sobre isso. Os ingleses comemorando aquele terceiro lugar naquele jogo de churrasco, velho. Vocês não têm vergonha na cara, pô. Tem vergonha na cara de comemorar um negócio desse. 6-4, um jogo de churrascão. E os caras comemorando o terceiro lugar.
15: O bicho foi bom, pô.
17: É, foi bom.
15: É, deve ter sido.
17: Na Espanha, o bicho foi 4 milhões pra cada jogador. 4 milhões de reais.
15: Eu acho que pro visto, pro terceiro lugar, acho que era 30 milhões de dólares.
17: É.
16: Uns 4 milhões de reais pra cada jogador?
17: É, pouco, né? Se parar pra fazer a conta no...
15: O Brasil ganhou 3,5?
17: É.
16: O Palmeiras, pra ser campeão da Libertadores aí há 2 anos atrás, era 1,5 milhão cada um?
17: É.
16: Você pega uma Copa do Mundo, achei pouco.
15: Não, o Brasil ficou nas oitavas, foi 3,5, pô.
17: É, a Espanha faturou 255,5 milhões de reais, né? E os jogadores dividiram quase 115 milhões... que dá aí cerca de 4,4 milhões de reais brutos em premiação paga pela federação. Mas a gente fala de 4 milhões de reais, não são 4 milhões de euros, daí despenca, né, para menos de 1 milhão, né? Hoje o euro quanto tá? 6?
15: 6.
17: 6 tal, deve estar uns 600 aí, sei lá. Mais ou menos por aí, 600, 700 mil euros, fala.
16: Eu tô dando uma analisada aqui, essa renovação da Argentina, você pega o Enzo Fernandes, ele tem idade mais uma Copa. O Macalles tem idade para mais uma Copa.
17: Mas já vão chegar muito velho.
16: O Julião, não, com 29 anos, pô.
17: Ah, tá bom.
16: É muito velho?
17: Sei tá bom.
16: Acho que não, mas... Tá de boa.
15: Não,
16: mas
15: tem... 29 não, pô.
16: O Macalles tem 27, então ele chega com 31.
17: Isso.
16: É? O Enzo Fernandes tem 20. O Enzo Fernandes tem 25.
17: Vai chegar com 29.
16: Aí, o Julian Álvares.
17: Não, é novo.
16: O Julian Álvares tem, tem 26.
17: Vai chegar lá com 30.
16: Com 30. Aí você pega.
17: Mas, ó,
16: que eu te falei, ó, Valentim. Valentim Barco é o nome dele, esse do Estrasburgo. Valentim Barco, 21 anos. O Nico Paes, 21 anos. Então, eu.
15: Giai, 22.
16: Giai, 22, pra renovar a lateral. Os laterais são velhos.
15: É,
16: isso aí vai ter que ter uma renovação.
17: A zaga, a zaga.
16: Tá, o sistema defensivo, sim.
17: É.
16: Mas eu acho que ele já tem ali um esboço do que pode ser uma seleção que sem o Messi, vou repetir aqui, sem o Messi, atropelou o Brasil na eliminatória.
17: Sim, sim.
16: Atropelou o Brasil com meio de campo, né? Porque quando... Aí tem o Almada, esqueci Almada. Do Almada. O Almada é menino novo.
15: O Almada tem 24 anos.
16: Quando ele não tem o Messi, quando ele não tinha o Messi, nas ocasiões que ele não tinha o Messi, o que o Scaloni fazia? Povoava o meio de campo, dava uma consistência, sim, um toque de bola, né? Porque essa Copa do Mundo, e quando tem o Messi em campo, é um esquema coletivo para um jogador jogar, para um jogador se destacar. Ontem isso não aconteceu, mas é o que aconteceu na Copa o tempo todo. Sem o Messi, talvez ele tenha até mais liberdade de variar, né, de criar. Eu acho que, primeira coisa, segurar o Scaloni, mas a Argentina acho que está na frente do Brasil.
5: 17 horas e 57 minutos, vamos para um rápido break. Na volta, a sua participação pelo WhatsApp 11 943 805 100, também pelo YouTube. Eu vou botar o Yamal para descansar. Descanse, Yamal. Você conquistou, olha, o título, Yamal. Cê, mas o fraldão você devolve pro seu irmãozinho, tá bom, Yamal? Fala, Gaviva.
18: O Bruno Rota, nosso amigo Bruno Rota na escuta.
17: Sim.
18: O homem que quebrou o Havaí Drinks. Fiz esse negócio de ficar pendurando o Havaí Drinks, pendura, põe na cardeneta, quebrou o Havaí Drinks lá na Edgar Facó.
17: É, rapaz, nosso Bruno Rota, a gente falou tão bem dele esses dias aqui, né, Gaviva? Grande Bruno Rota. Olha, rápido break, voltamos já já com pão de alhozinho, com pão de alhozinho da jogo.
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24: Via Expressa Valdemar Pascoal, com lentidão em direção da Prestes Maia, atenção a partir da região central de Campinas. Tinha uma obra acontecendo e ainda tem lentidão. Dá para acessar a Prestes Maia mais à frente, utilizando Ângelo Simões e depois a própria Marechal Carmona. 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

0: 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Vamos bombando, bombando, tá bombando o jornalismo Nova Brasil, tá bombando o Nova Brasil em Campo, como diria aquele nosso amigo. É o seguinte, ó, Rodrigo Ávila, boa tarde, Weber e toda a equipe, nota 10. Quando você vai fazer a caravana do Weber e Nova Brasil em Campo pelo interior? É uma boa, hein?
1: Boa ideia, hein?
0: É uma boa ideia, hein, esse negócio da caravana do interior, hein? Gente passeando pelas cidades onde a Nova Brasil arrebenta, e Campinas. Vamos ver isso aí, é uma boa. Forte abraço, Rodrigo, São Paulino de Bragança Paulista. É, porque a gente vai ali para aquela região ali do Vale, né? E vai por Bragança Paulista, Santa Isabel e vai embora, né?
2: Já pensou?
0: Ninguém
2: pode levar as esposas, hein?
0: É, como é que é, Gaviva?
3: Vai não!
2: Não pode levar as esposas.
0: Ah, não?
2: Tipo, que pescar que nada. É igual a música do Bruno e Marrone, que pescar que nada.
0: São José dos Campos, 91,5. Um abraço para vocês que estão conosco aqui no Nova Brasil em Campo. Luizão do Parque Peruche, o Edson e Nohira de Nagoya, título da Espanha foi merecido. Nós temos o rei eterno Pelé, a Argentina tem o príncipe Messi, será inesquecível. O Reinaldo lá de Americana, Sidney Paulino Teixeira de Cajamar, um abraço pra você. Lá no Jornalismo Nova Brasil, Levi Pedroso, Lausanne Paulista, um abraço. Quem mais? Ivanildo Franca. Trabalhei com o Bruno Rota na Câmara Municipal de São Paulo. Ah, no gabinete do ex-vereador, capitão Conte Lopes. É verdade, rapaz. O Ivanildo tá falando que a decepção dele foi o Vitinha de Portugal pra muita gente, viu?
1: Foi mais ou menos o que a gente citou, né? Campo de Portugal não produziu nada.
0: Né? Nada, nada, nada, nada, nada. A gente já vai falar do Corinthians, né? Com o nosso Edson Rufino, que hoje esteve lá no Itaquerão acompanhando o treino do Corinthians. Mas antes, vamos lá para as mensagens no WhatsApp. Já temos, já? Então vamos lá, o pessoal manda mensagem, participa e vai pro ar.
4: Oi, Nova Brasil, Solange aqui de Cotia. Viu, bonitinho o futebol da Espanha, né? Eu fiquei muito orgulhosa e, meu, substituição, trocava jogador e não caía o nível do futebol, achei lindo mesmo. Fiquei decepcionada foi com o futebol que a França apresentou. No sábado, o que vocês acharam?
5: Foi feio mesmo.
6: Ô, Ever, boa tarde, Sidney de Cajamar, Ever. Tô com você, Ever. Essa Argentina não tá com nada, não, Ever. Eu torci pra Espanha, Ever. Eu e meu cachorrinho aqui, ó. Muita gente ia estourar rojão, ó. Achei pouco. É que nem o Zagallo falava, torcer pra Argentina, não, Ever. Um abraço, Sidney de Cajamar.
7: Boa noite, Nova Brasil. Boa noite, Weber. Boa noite a todos. Levi Pedroso, Zona Norte. Deu certo, hein? O Argentina tomou um vareio de bola que deu até dó. Vai, Espanha. Um abraço a todos.
0: Abraço.
8: Fala, Weber Lima. Gavião. Ô, Weber, toda vez que o Gavião vai falar o nome da mulher dele aí, eu tampo o ouvido do meu filho. Eu acho que é um palavrão o nome desse. Giscreuza? Giscruza? Deus me livre.
9: Boa noite, Nova Brasil. Boa noite, Weber. Vamos parar, né, um pouquinho de pagar pau pros outros times, pra Argentina. O Veloso acabou de falar que a reformulação da Argentina vai ser melhor que a do Brasil, vai ser mais fácil. Pelo amor de Deus, Veloso. Você já tá muito tempo no futebol, tá vendo que não é assim. Vamos dar um pouco de valor pra seleção brasileira também. Para de pagar pau pros outros. Para de pagar pau pras outras seleções. Nós temos o Brasil.
0: Direito de resposta, Veloso, em instantes. Aí, vai lá, Veloso.
10: Ah, não, a gente não pode se iludir muito com a nossa seleção, é a realidade, infelizmente, né? A gente vê que nos últimos anos aí, o Brasil, quando enfrenta a Argentina, tá muito longe da Argentina. E por isso, lá surgem jogadores, eu acho que a forma como os jogadores são levados à seleção, uma forma muito de meritocracia, a gente não vê isso no Brasil. Eu falei hoje no programa, Weber, é o seguinte, aqui no Brasil a gente precisa começar a convocar jogador bom, não jogador que tem bom empresário.
0: Sim.
10: Não é o empresário que tem que ser bom, quem tem que ser bom é o jogador. Se a gente não mudar essa máxima que está acontecendo na nossa seleção, a gente vai continuar sofrendo com a nossa seleção.
0: E todo mundo aguardava que o Ancelotti mudaria esse tipo de coisa. E já foi uma decepção nessa convocação para a Copa do Mundo. 18 horas e 6 minutos. Mande a sua mensagem no 11 943 805 100. Você mandou o seu nome, o lugar de onde você fala. 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E também no Nova Brasil em Campo, obrigado pela audiência, pelo carinho. Vamos às informações do Corinthians. O Edson Rufino esteve hoje lá no Itaquerão acompanhando o treino do Corinthians e as informações do Timão com o nosso Rufino. E aí, Rufino, beleza?
3: E aí, beleza, Weber? Tudo certo? Salve, salve, amigo torcedor. Vamos juntos com detalhes e informações do Timão. O Corinthians liberou hoje parte da atividade. A imprensa pôde acompanhar, claro, reportagem Nova Brasil em Campo. Acompanhou tudo de perto. O treinamento aconteceu na arena. Foi um pedido do técnico Fernando Diniz, devido à troca do gramado. Ele quis essa atividade dos atletas no próprio local do jogo da próxima quinta-feira contra o Remo, jogo válido pela 19ª rodada do Campeonato Brasileiro. Estivemos acompanhando parte da arena, que teve retirado as cadeiras para caber mais torcedores, a reforma que está sendo feita na arena para o público ser maior nos jogos do Timão. E eu trago como convidado o Caio César, falando a respeito dessa preparação do Timão. Vamos acompanhar atentamente o que disse Caio César.
11: Uma semana que a gente vem aprendendo cada vez mais com o professor Diniz, passando cada vez mais informações para a gente. Tá enchendo a gente de informações pra gente chegar no jogo contra o Remo, sabendo o que a gente vai fazer, né? A gente veio de um amistoso aí contra o Cascavel, que a gente frisou mais melhorar a nossa parte física, e eu acho que a gente conseguiu sair de lá um pouco melhor fisicamente. Então essa semana é a gente continuar evoluindo, continuar trabalhando para chegar contra o Remo, né, e ganhar os 3 pontos, né? E o jogo contra o Grêmio, eu falo isso, né, fiz um jogo muito bom, em que eu pude fazer meu primeiro gol, tava muito confiante. Infelizmente, né, para mim teve a pausa da Copa, porque eu queria continuar jogando, queria continuar performando, mas eu acredito que eu venho continuando performando, né, nos treinos, e acredito que tiro futebol feliz, né, de dribles, e esse é meu futebol e eu não vou perder ele, e a Fiel pode esperar muita disposição de mim também.
3: Muito bem, acompanhamos atentamente o que disse o Caio César, acompanhamos o treinamento direto da Arena do Timão e tivemos algumas informações, entre elas a possibilidade da negociação do André. Diretoria vive essa expectativa, 18 milhões de euros seria a proposta da Juventus da Itália e mais 4 milhões de bônus por metas alcançadas. Wesley tem negociações adiantadas também e o Arthur continua sendo o sonho do Timão. A preocupação de momento são os problemas financeiros, mais um transfer ban por dívida, a CBF está chegando e o Corinthians correndo contra o tempo para acertar essas dívidas e poder inscrever novos atletas. Então é isso, falei do Corinthians, direto da Arena do Timão. Até mais, um abraço, amigo.
0: Um abraço, Edson Rufino, trazendo as informações do Corinthians na próxima quinta-feira. Corinthians e Remo na Nova Brasil a partir das 19h. Todos os detalhes direto do Itaquerão, com a narração do Cleiton Gamarro, os comentários do Veloso e as reportagens do nosso Rufino. Em relação ao Corinthians, né? Segue a novela de Memphis Depay, a gente já falou muito sobre isso aqui, não é? E o Corinthians vai se preparando no CT, no Itaquera, por quê? Por conta da troca da grama, né? Por conta do novo gramado, foi testado aí nesse treino. Dá muita diferença isso, Veloso?
12: O quê?
0: Novo gramado?
12: Do estádio?
0: Do estádio. Pra você ter de treinar lá?
12: Ah, é bom, Weber.
0: É bom?
12: Eu gostava de treinar no local do jogo também, eu acho que até...
0: Antigamente era mais corriqueiro isso, né?
12: Fazia muito. Às vezes, por exemplo, no Atlético, a gente tinha o CT, ia jogar no Mineirão, a gente marcava, pedia pra marcar jogo, treino lá no Mineirão, a gente ia treinar lá. Então é bom para o jogador, ainda mais com troca do gramado, não sei a diferença hoje, né? Mas hoje tem um gramado mais rápido, um pouco mais lento, um pouco mais alto, depende da forma como corta. E eu acho importante, sim, você treinar no local que você vai jogar. Sempre é bom quando você tem essa oportunidade.
0: Ô Renan, você pegou uma fase que dificilmente é pro Morumbi, né? Fazer treinos, né?
1: A gente ia, Weber. Depende
0: do difícil,
1: treinador,
0: né?
1: Depende do treinador. Com o Cuca a gente ia mais. Porque o Cuca gostava de treinar, quando era jogo de Libertadores, ele gostava de treinar na hora que ia ser o jogo, lá no Morumbi. E o bom pro atleta também, não sei se o Veloso compartilha da opinião, mas é de você pegar referências do estádio.
12: É, referência, falei.
1: Faz muito tempo que os jogadores não jogam, né? No estádio. Não só pelo gramado, mas as referências para passe, passe longo, goleiro, saída de bola, tempo de bola, essas coisas. Eu acho que é importante. Provavelmente o Corinthians trocou o gramado para colocar um gramado também de muita qualidade, como sempre
0: bem, foi. É misto, né, o do Corinthians.
1: Como sempre foi, de muita qualidade. Sempre baixinho, bem molhado. Os adversários têm problema de jogar lá, né? Sempre escorregam demais. Mas eu acho sim importante. A grande notícia aí é a possível venda do André, né? Não por ele, né? Eu acho ele um bom jogador, mas o Corinthians precisa, né? É um time que necessita dessa e de mais vendas, né?
0: Precisa vender 10, André.
1: Dos seus jovens talentos, né? Então, se der certo, era o Milan, depois foi o Benfica, é isso?
0: Isso.
1: E agora a Juventus. O menino tá com o mercado amplo aí, hein?
0: Ah, ele é bom jogador, Ô, Gaviva, como é que é esse negócio de gramado, Gaviva? Você gosta de jogar num gramado mais alto, misto? Como é que é, Gaviva?
2: Eu gosto quando a grama tá bem aparadinha e grama molhada. Eu prefiro, porque aí...
12: Fica mais rápido, né?
2: O jogo flui mais rápido. Ainda mais se você precisar, né? Se precisar de um ou dois ou mais gol, né? Aí
0: tá bom, meu amigo.
1: Eu vou embora. Eu não tenho capacidade.
0: 18 horas.
12: Dois ou mais gols, hein, cara?
0: Dois ou mais gols. Tá voando, hein, Gaviva?
12: Tá voando, hein, menino?
2: Mas aí, mas pra fazer dois ou mais gols, não chama depois pro antidoping.
12: A Rita é comprometida.
0: Ô, Gaviva, e naqueles gramados que às vezes a gente vê lá, que tá tudo arrebentado, gramado careca, os caras colocam aquela areia verde pra tapear.
2: Aí não dá nem vontade de entrar em campo. Aí você sabe que você pode sofrer uma contusão, você pode... Não, de repente, nessas horas assim, eu até prefiro não entrar em campo. Prefiro não entrar em campo, vamos deixar esse gramado recuperar aí, né? Melhor.
0: É melhor.
2: Entrar e fazer feio.
0: É, boa, Gaviva. 18 horas e 14 minutos. Vamos trazer as informações do Tricolor, o São Paulo, na Nova Brasil FM. São Paulo que só contrata craque. Felipe Oliveira, tudo bem, Felipe?
13: Um abraço, Weber Lima, um abraço, amigos ligados na Nova Brasil em Campo, todo mundo sintonizado na Nova Brasil FM. Falaremos agora sobre o São Paulo Futebol Clube, que nessa última sexta-feira encerrou os seus jogos-treino nessa intertemporada, nessa paralisação para a Copa do Mundo. O tricolor paulista entrou em campo duas vezes nessa última sexta. Na primeira, com um time mais titular do que reserva, o tricolor paulista venceu a Ferroviária por 2-1. Gols marcados por Luciano e Gustavo Santana. Inclusive, olho em Gustavo Santana, jogador formado no sub-20 do São Paulo, jogou a última temporada na categoria, foi o vice-artilheiro do tricolor paulista nessa última temporada, atuando no sub-20, subiu para o futebol profissional nessa temporada, ainda não teve muitas oportunidades nem de ser relacionado, mas nessa intertemporada, nessa paralisação, nos jogos treino, ele já tem 3 gols marcados, pode pintar nesse retorno de campeonato brasileiro no time do São Paulo Futebol Clube, pode ser um cara interessante e uma peça para o São Paulo de Dorival Júnior nesse retorno. O segundo jogo foi um empate com um time reserva dessa vez contra o Grêmio Mauaense por 1-1. O tricolor paulista retorna agora e já avisa completamente o seu duelo contra o Atlético Paranaense nessa quarta-feira, o retorno do Campeonato Brasileiro pela 19ª rodada do Campeonato Brasileiro, jogo no Cícero de Souza Marques em Bragança Paulista às 21h30. São Paulo Futebol Clube está está fora da zona de classificação para a Copa Libertadores, que é o grande foco do São Paulo para esse restante da temporada. Vitor Sá, reforço já anunciado, será apresentado amanhã no CT da Barra Funda. O Newton ainda não tem data para sua apresentação e o São Paulo ainda tem dois reforços para serem anunciados. Aurélio Butá, lateral direito angolano naturalizado português, e o zagueiro de 31 anos, Domingos Duarte, que também já está na capital paulista. Resta apenas a oficialização do São Paulo Futebol Clube. Essas são as informações do Tricolor Paulista nessa segunda-feira. Volto com vocês aí no estúdio. Grande abraço, Weber.
0: Tá certo, São Paulo se preparando aí, um time diferente pelo jeito, né, para a partida contra o Atlético Paranaense que acontece em Bragança Paulista. São Paulo precisa vencer, o Renan vai falar sobre isso, o Veloso, o Gavião, a sua participação também no WhatsApp no 11 943 805 100. Mas antes a gente vai pro rápido break e na volta a sua participação no YouTube, no WhatsApp, lembrando para você que você concorrendo pelo WhatsApp, mandando a sua mensagem pelo WhatsApp, seu nome, lugar de onde você fala e a sua opinião, você está concorrendo a uma Alexa. Só antes do break, só para ver como é que está aqui a nossa enquete: 89% dizendo que sim, foi justa no jornalismo Nova Brasil, e 97% falando que foi justo realmente o título da Espanha na Copa do Mundo. Rápido break, voltamos já já com Nova Brasil em campo, com pão de alhozinho, resenha boa, tem

0: 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A Anhanguera com lentidão nos dois sentidos em Jundiaí, à altura do quilômetro 62, tem atendimento de uma ocorrência no sentido do interior. Rodovia dos Bandeirantes, por enquanto, é o melhor caminho. 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

0: Mas aí sim, com força máxima, o futebol da Nova Brasil amanhã, com a transmissão de Universidade Central e Santos. Existia uma dúvida em relação à realização do jogo, muito por conta do que aconteceu na Venezuela, os terremotos e tal, mas o jogo vai acontecer, Universidade Central e Santos, amanhã, a partir das 20h30 da noite, aqui no futebol da Nova Brasil, com a narração de Hugo Botelho, os comentários de Renan Teixeira e as reportagens de Antônio Lima amanhã no Futebol da Nova Brasil, com a interação do ouvinte, né, com o ouvinte e o humor do Gavião, e também estarei nessa na abertura do intervalo e no melhor pós-jogo no rádio, o Confira Comigo no replay. 18 horas e 22 minutos, vamos aqui com o pessoal que participa conosco. O Rafael Mingotti falando: o Weber faz 10 anos que continua falando errado o nome do estádio do Corinthians. Rafael, você tem todo o direito, você tem que escolher, velho, o que você quer da vida. Isso daí não é um problema meu. Mas eu aqui eu não falo, eu falo a Casa do Palmeiras, a Arena do Verdão, eu falo Itaquerão, falo Morumbi e Vila Belmiro. Eu não vou ficar fazendo. Rapaz, para você ter um nome, a empresa, para ter um nome dito em qualquer setor de comunicação, ela precisa pagar por isso. Ela precisa ter uma parceria por isso, é fato. Aí, como é que fica o Pão de Alhozinho, que investe numa parceria aqui na rádio? Eu fico abertamente falando de outras marcas? Para com isso, pô. Ou você trabalha de graça também, o Rafael Mingotti? Trabalha? Você faz doação? Como é que você faz? Você é voluntário? Ah, pessoal, com esse negócio, tem que falar o nome do estádio. Ué, tudo bem. A gente chama lá a empresa agora, a instituição financeira do Palmeiras. A gente está de portas abertas aqui. A gente faz a parceria, não tem problema nenhum. Aí a gente fala, investe na rádio, a gente fala. Meu, isso daqui pra mim é completamente errado, né? Mas tudo bem, cada um faz o que quer. Eu não. Cadê? Quem mais aqui? E aí o cara fica nisso daí, só do Corinthians ele fala. Por que você não fala do Palmeiras? Eu não falo o nome também, né, da Arena do Palmeiras, que mudou de nome. Não fala do São Paulo também. Tinha que falar aqui, ô Rafael Mingotti, também. Deixa eu ver quem mais. Chico Estel, é isso? Um abraço pra você. CR7 chega já na próxima época aos 1000 gols oficiais. Com os amistosos já tem 1025 gols. Eu não sei dessa história. Não sei, mas 1000 gols oficiais, eu acredito que o Cristiano Ronaldo chegará sim, ô Chico. Um abraço pra você. Cadê aqui? Carlos Adriano Barbosa. Rapaz, é uma boa, hein, o Carlos Adriano Barbosa, falando que a caravana podia chamar Churrasco da Nova Brasil no interior com Pão de Alhozinho. É verdade. Um abraço pra você. Boa, boa. Rapaz, é isso daí. Bom, é o seguinte, vamos lá. Vamos falar do tricolor. Precisa ganhar, hein, Renan? Não tem outro resultado pro São Paulo. Na quarta-feira, contra o Atlético Paranaense, transmissão da Nova Brasil. A gente vai trazer todos os detalhes. Jogo em Bragança Paulista. O São Paulo pega o Atlético e precisa ganhar, Renan. Não tem, o São Paulo não tem conversa, até porque qualquer outro resultado já coloca o São Paulo provavelmente na parte de baixo da tabela e se aproximando dos times da zona do rebaixamento, Renan.
1: E dois jogos fora de casa, né, Weber? Atlético Paranaense
0: e Flamengo. Só isso.
1: É fora de casa. Eu sei que você aí do outro lado do rádio tá pensando, não, mas não, é fora de casa, é lá em Bragança, não é no Morumbi o jogo. Então o São Paulo tem esse jogo difícil contra o Atlético, que pra mim joga melhor fora de casa do que em casa. Eu fiz um jogo Palmeiras e Atlético Paranaense lá na Arena do Palmeiras. E pela característica dos jogadores, né? Pô, muita coisa pode ter mudado, né? São muitos dias parados, muita coisa pode ter mudado. E eu espero que, principalmente no São Paulo, tenha mudado, Weber. Eu espero que o Dorival tenha aproveitado bem esse tempo para criar ali variações, conceitos novos. O esquema que o São Paulo estava jogando, o esquema tático que o São Paulo estava jogando, era de um time muito espaçado, esse 4-2-4 aí. É um time muito espaçado, muito vulnerável no meio de campo. Então eu espero que o Dorival tenha aproveitado esse tempo para aprimorar isso daí, para criar novas variações, ideias de jogo. Por que eu falo que são dois jogos fora de casa? Porque depois do Atlético, São Paulo pega lá em Bragança,

0: contra o Flamengo no Maracanã, Weber. Aí o empate é goleada. Então, esse jogo contra o Atlético, que é o último da primeira, do primeiro turno, passa a ser fundamental. Passa a ser fundamental. Então, vamos ver o que o Dorival armou aí nesses mais de 30 dias de trabalho aí.
1: Manda um abraço pro Orlando Gaeta, tá falando aqui que a Espanha mereceu, mas não empolga, isso é verdade também. Qual a chance do Brasil na próxima Copa? Nossa, 4 anos, cara, tem muita coisa, não dá pra gente falar absolutamente nada agora.
0: Surgir,
1: é uma... exatamente.
0: O Yamal, há 4 anos atrás, o Yamal nem profissional era.
1: Verdade.
0: E hoje é o principal, hoje é o principal jogador do campeonato do mundo.
1: É o principal nome, né? Porque principal jogador não foi.
0: Aí você
1: não,
0: escolhe.
2: O jogador foi o Rodri, verdade.
1: Foi o Rodri.
0: Não, mas não dá pra descartar. Qual que é o mais talentoso?
1: Não.
2: O Yamal.
0: Qual que é o mais talentoso?
2: Eu e o Nico Williams.
1: Sim. O Yamal tá no mesmo esquema do Vini Júnior. Joga muito no clube e não jogava nada na seleção.
2: Não, o Vini já é macaco velho, né?
1: É, não, sim. Exato. O Veloso, em relação ao São Paulo, é o que o Renato tá falando, né? O São Paulo não pode nem pensar em empatar com o Atlético Paranaense nesse jogo aqui de Bragança, né?
2: É, jogo complicado pro Dorival, mas o Dorival, quando ele tem tempo para trabalhar assim, ele costuma melhorar os times dele.
1: Verdade.
2: Dorival, ele
1: aproveita
2: muito bem. Não, o Diniz a gente tem muita interrogação. A gente vai ver na quinta-feira, normalmente ele piora, ele trabalha muito aquela saidinha, aí começa a entregar tudo lá atrás, normalmente ele piora. Mas o Dorival não, o Dorival trabalha bem, normalmente melhora os times deles, chegaram alguns reforços que você não gostou, mas eu acho que o Vitor Sá é bom jogador, vai ajudar o São Paulo precisa resolver isso, a velocidade, acertar um jogador que jogue com que tem essa característica de velocidade pelo lado esquerdo, precisava de mais um zagueiro. Além do Arboleda, que você é fã também, que já voltou.
1: Deus me livre.
2: E agora...
0: Chegou
2: outro zagueiro, sei.
1: Domingos Duarte
2: também chegou. Dá uma ajeitada no time ali atrás. Mudou um pouco a característica do time. Vamos ver como é que esse time encaixa aí dentro de campo. Mas eu acho que o São Paulo pode melhorar um pouquinho, né? Porque também não são contratações de impacto, né? Não dá pra fazer, a gente entende. Mas eu acho que o São Paulo pode ser, pelo menos, uma equipe com mais regularidade. Porque... começou bem, chegou à liderança do campeonato. Eu falei, sim, que você nem ia se lembrar mais disso. E depois caiu muito, né?
1: Mandou embora o Crespo, né? É. E aí o negócio desandou.
2: Depois foi muito ruim.
0: E talvez o Nilton possa ajudar também. Acho que é um jogador que ele...
1: Mas vai ter o Marcos Antônio, vai ter o Bobadilha.
0: Uma estrutura fixa.
1: Pablo Maia.
0: Mas ele vai ajudar. O São Paulo...
1: Danielzinho, é verdade.
0: O que o São Paulo sofreu nos últimos tempos? Com o quê? Todo mundo falava. Departamento médico, contusão. Eu acho que agora vai diminuir bastante isso. Teve tempo de preparar os jogadores para suportar melhor esse segundo semestre. Mas o que o São Paulo sempre sofreu? É com isso, com elenco limitado. Saía um, dois, Veloso. Um suspenso, o outro machucava o rendimento do time. Pum. Eu acho que ali você traz opções para pelo menos manter ali um nível. Manter o equilíbrio. Isso que eu quero dizer é o quê? Ah, o São Paulo vai brigar... Não, mas que o São Paulo tenha um segundo semestre tranquilo, sem sofrimento, esse sofrimento que você trouxe, se o São Paulo não ganhar e perder do Flamengo, por exemplo, que é um resultado completamente normal, já vai lá pra perto da zona de rebaixamento, se isso não acontecer, é um final de ano satisfatório pro São Paulo. E eu acho que o Nilton pode ajudar nisso daí, de trazer saúde pro time, opções de reposição saudável para entrar em campo.
1: Ô Gaviva, você acredita que o São Paulo venha muito diferente para esse segundo turno do Campeonato Brasileiro, Gaviva?
3: Eu acho que a melhora do São Paulo esperada para essa segunda parte do ano aí é devido, vai acontecer, se acontecer, devido à parada para a Copa. Do Dorival, que é um baita treinador, né, experiente, multicampeão e tal. Ele teve tempo de sobra para preparar o time, com o pessoal chegando agora e tal. Vai ser por causa disso, e só por causa disso. Para mim, o São Paulo tem um time assim para terminar em 8º lugar, mais ou menos, no Brasileirão.
1: É, eu também acredito mais
0: sem
1: ou menos.
0: Sem sofrimento, sem sofrimento.
1: É, conseguir aí os 45 pontos. Falando em jogar bem, o Bragantino, rapaz, ficou pertinho, hein, de passar o Fluminense e ficar no terceiro lugar do Brasileiro, perdeu, ou melhor, empatou com o Fluminense em 1-1, gol do time do Carioca, aos 104 minutos de jogo, né? É, 14 minutos de prorrogação, de acréscimos, e o Fluminense conseguiu um empate contra o Bragantino no Maracanã. O Bragantino chegaria aos 32 pontos, ficaria a 2 do Flamengo e assumiria o terceiro lugar. Um bom trabalho também do Wagner Mancini. 18 horas e 32 minutos, vamos com o povo. O povo participa no WhatsApp no 11 943 805 100. Vamos lá.
4: Fala, pessoal da Nova Brasil, Ricardo de Jundiaí. Bom, é o seguinte, como todo bom brasileiro, anti-argentino, né? Mas fica a lição pra nós, né? Que vibração, né? A vibração deles é algo que inveja muita gente, né? Um abraço.
5: Weber e demais, chegamos ao fim do poço, né? A gente tá feliz porque a Argentina perdeu. A gente deveria ter vergonha de termos perdido pra Noruega nas oitavas de final. Vamos nos preocupar com o Brasil e esquecer os outros.
6: Boa noite, Nova Brasil em Campo, aqui é o Rogério, direto de São José dos Campos. Então, se a Espanha mereceu ganhar, não sei, mas a Argentina mereceu perder.
7: Weber Lima e bancada, boa noite, tudo bem? Quem fala aqui é o Thomas. Torci muito contra a Argentina, uhul, deu certo. Mas acho que o Messi deveria ganhar pelo menos um prêmio de reconhecimento, não acha?
1: Verdade.
8: Boa noite, Nova Brasil em Campo. Caramba, Gavião foi no Havaí Drinks. Então ele ia ver os shows da Chacretos lá, antiga Chacretos. Gostei, Gavião, lembrou bem. E tinha o Chuí pra gente pegar um frango a passarinho também, né? Ficamos sempre no fim do gol.
9: Boa noite, Weber Lima, um abraço para você e todos aí da Nova Brasil em Campo. A Espanha mereceu ser campeã, pois ganhou das duas melhores seleções, né? Nada mais justo. Eu quero ganhar a Alexia,
1: tá Valdeci
9: de Senador Canedo, Goiás.
1: Tá concorrendo.
10: Weber Lima e o pessoal da Nova Brasil, aqui é Elcio, Jardim da Nação e Salto. Qualquer um podia ganhar, menos da Argentina. Foi a única que foi favorecida no apito.
1: Verdade.
10: Eu não sei por que a nossa imprensa fala tanto da nossa arbitragem, mas o que aconteceu na Copa do Mundo foi um desastre.
1: É vergonhoso, né?
11: Boa noite, Weber Lima. Boa noite, Nova Brasil. Toda a equipe aí do Nova Brasil em Campo. Weber. A Espanha foi avassaladora pra cima da Argentina, hein?
1: Voltou
11: pra moer. José Valmir, motorista de aplicativo, Santa Maria, São Paulo. Quero ganhar essa Alex aí. Abraço a todos, boa noite.
12: Boa noite, Weber Lima, Veloso, Renan, Roberto Vieira, de Heliópolis. Queria saber de vocês, o que vocês acham dessa segunda metade do campeonato com relação à briga entre Palmeiras e Flamengo? Eu tenho a sensação que o Flamengo vira essa parada aí. O que vocês acham? Um abraço.
1: Olha, a gente vai ter o giro pelo Brasil daqui a pouco, mas Flamengo volta todo desfalcado, né? Volta sem várias peças importantes do seu elenco. Sem Arrascaeta, sem Lucas Paquetá, sem Léo Ortiz. Tem outros três, né, que eram reserva. De La Cruz. De La Cruz também tá fora, machucado. Tem mais dois aí. Um que se machucou no amistoso. No amistoso lá em Portugal, se machucou no amistoso também. Eu vou buscar aqui. Mas o Flamengo vem com vários problemas. O Paquetá, que a CBF dizia que existia a possibilidade dele jogar na final da Copa do Mundo. Paquetá, já estão falando o Paquetá no final de agosto, o retorno dele. Para vocês terem uma ideia da lesão, como foi grave. Então, são seis. Seis que o Flamengo... Léo Ortiz, eu já falei, né? Léo Ortiz, Arrascaeta, De La Cruz, Paquetá. Luiz Araújo foi que se machucou lá em Portugal. Eu vou buscar aqui, daqui a pouquinho eu trago a informação correta para vocês. E o Palmeiras não, o Palmeiras volta com força máxima e com jogadores que estavam fora.
2: Recuperou todo mundo.
1: Que retornam, o Vitor Roque hoje inclusive, a gente vai ouvir daqui a pouquinho as informações do Palmeiras, né? É, vamos lá então para as informações do Palmeiras antes do break, para a gente falar das coisas do Verdão, e aí a gente vai saber um pouco mais deste retorno do Vitor Roque ao time do Palmeiras. Lucas Basílio, grande tarde, grande noite.
13: Grande tarde, grande noite, enfim, um grande abraço pra você, Weber Lima, abraço especial pra quem curte o Futebol Nova Brasil em Campo. Falamos do Palmeiras, que vai finalizando a sua preparação para o tão aguardado retorno ao Campeonato Brasileiro, a disputa do calendário nacional depois dessa Copa do Mundo, né? O Verdão volta a defender a liderança do Brasileirão nesta quarta-feira, fora de casa, diante do Coritiba, lá no estádio Couto Pereira, partida essa que terá total cobertura e transmissão do Futebol Nova Brasil em Campo. E para esse jogo, a expectativa é de bons reforços pro elenco comandado pelo técnico Abel Ferreira. Flaco Lopes, por exemplo, que disputou a final da Copa com a Argentina, né? Atuou pouco no Mundial, é verdade, mas deve receber alguns dias de folga, não tem previsão para retorno. Mas a boa notícia fica por conta de Vitor Roque, né? Vitor Roque, que ficou de fora do Mundial, é verdade, mas se recupera de uma grave lesão, vem avançando. Nesse momento, a comunicação do Palmeiras informa que ele está naquele processo de transição física, né? Mas o que a gente tem de notícia é que ele já está integrado ao elenco, já está trabalhando junto ao restante do grupo e está bem fisicamente. A tendência é que ele ainda seja preservado para esse primeiro jogo, fora de casa, diante do Coritiba, mas que nas próximas rodadas já deve voltar a estar à disposição. O Piquerez é um desses selecionáveis que segue de fora, e o Arthur, com isso, é o substituto, né? Jefté tá afastado por conta de lesão, fez uma cirurgia no joelho esquerdo, só volta na próxima temporada. Com isso, o jovem palmeirense deve assumir a titularidade novamente, e é justamente ele quem fala no nosso Nova Brasil em Campo sobre esse período de paralisação de Copa do Mundo, né, onde o trabalho foi mais longo, mais intenso, e também sobre a expectativa pelo retorno das atividades. Vamos ver.
14: Não tem muito esse costume, né, de ter tanto esse tempo para se preparar, né? Acho que aí foi um descanso positivo, né, pra gente descansar mentalmente, fisicamente. E esses dias de preparação foi bem, bem interessante, né, cara? A gente pôde trabalhar coisas que geralmente no calendário não consegue trabalhar, né? Então acho que para essa volta de segundo semestre a gente tá bem, bem preparado, bem focado. A vontade de entrar em campo sempre tem que estar presente, né, para poder vestir essa camisa. Eu acho que com essa volta do segundo semestre aqui, com todo mundo voltando da seleção agora, né, que no último jogo a gente não pôde contar com eles, né, agora o time está bem fechado, bem unido para poder conquistar todos os títulos possíveis nesse segundo semestre.
13: Esse então, o jovem Arthur, né, que deve voltar ao time titular do técnico Abel Ferreira na quarta-feira. Por falar em Abel, ele deve contar com um reforço importante, Alexander Barbosa, a única contratação do Verdão realizada até aqui nesse meio de temporada. Ele foi regularizado no BID, né, o Boletim Informativo Diário da CBF, e já tem condições de estrear. Mas a tendência é que ele comece como opção no banco de reservas. Provável escalação palmeirense. Estava com saudade de escalar o provável time do Verdão aqui na Nova Brasil FM, com Carlos Miguel no gol, Giai ou Kelvin, Gustavo Gomes, Murilo e Arthur. Meio campo com o Marlon Freitas, Andreas Pereira e Lucas Evangelista. Na frente, João Arias, Maurício e Ramon Sosa.
1: E só para passar a informação correta, né, é o Luiz Araújo mesmo, que numa entrada lá no amistoso contra o Olímpia no Paraguai na última sexta-feira, com uma lesão no joelho, né, no joelho esquerdo, e o Plata, que voltou da Copa do Mundo. Então são seis, né, eu falei aqui, Arrascaeta, De La Cruz, Léo Ortiz, Lucas Paquetá, Luiz Araújo e Plata são os jogadores do Flamengo. Arrascaeta e Léo Ortiz são os que estão em estágio mais avançado de recuperação, já estão trabalhando com bola, estão naquela chamada transição. Rápido break, na volta a gente fala do Santos, hein? Alexandre Matos acabou de dar uma entrevista lá na Venezuela, falando da situação complicada do Santos, com questão nos salários atrasados, direitos demais, que faz parte do salário, né? A gente vai falar sobre isso depois do break. Um giro pelo Brasil, tudo pra você, aqui na Nova Brasil FM, com Nova Brasil em Campo, com pão de alhozinho, com pão de alhozinho da jogo.
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18: Lembrando que ainda tem interdição pela Santa Isabel em Barão Geraldo para acessar a rodovia Professor Zeferino Vaz em Campinas e seguir no sentido de Paulínia, quilômetro 117, dá para acessar a rodovia pelo trevo do Real Parque, à altura do quilômetro 116, interdição que deve seguir até quarta-feira. 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

0: horas e 44 minutos. Voltamos com o Nova Brasil em campo, com pão de alhozinho. Com pão de alhozinho da jogo. 18 horas e 44 minutos. Veloso, acho que volta melhor o Palmeiras, né, do que o Flamengo com essas lesões, né?
1: Não, sem dúvida, o Palmeiras aproveitou essa parada para recuperar alguns jogadores, né? O Piquerez foi para a Copa machucado
0: e lá não jogou, né?
1: Lá terminou a preparação, não jogou. É. O Paulinho está num estágio muito melhor, diz que consegue jogar pelo menos meio tempo de uma partida já com uma certa tranquilidade, continua evoluindo bem. Vitor Roque liberado, ou seja, o DM do Palmeiras está zerado, Everton, não tem mais ninguém. E agora o Palmeiras que tem, né? Esses reforços importantes, Vitor Roque já pode jogar, e além do time que vinha jogando. O problema do Palmeiras nesse momento, principalmente do retorno, são as suspensões, né? O Palmeiras não tem o Barbosa, que está chegando, não pode estrear, não tem o Alan, que deu um pisão lá, o STJD deu 2 jogos para ele de suspensão.
2: O jogo contra a Chape?
1: Contra a Chape. Ele deu um pisão lá, foi expulso, eu achei um absurdo já a expulsão. É. Aí ele tomou 2 jogos depois.
2: Sendo que ele nem reclamou, não teve nada.
1: É. E aí o Paulinho, que fez aquele gesto lá contra o Flamengo, e também acabou tomando 1 jogo. Então são esses os problemas que o Abel tem para esse primeiro jogo.
2: Aí o Flaco, né? O Flaco,
1: Flaco tá de férias.
2: Vai ficar muito tempo fora o Flaco?
1: Ah, deve ficar uma semana, né? Deve ficar
0: uma semana. Duas, né?
1: Acho que duas não chega.
0: Duas, não?
1: Duas não chega. É. Máximo 10 dias, talvez.
0: Sim.
1: Aí, porque os paraguaios também foi isso, uma semaninha.
0: Ah, então é, então.
1: Deve ser uma semana e já retorna.
2: O John Arias.
1: Já tá treinando.
2: Tá treinando. Esse é.
0: Eu acho. Ó, mas falando em adversário, o Palmeiras tem um adversário mais chato que o Flamengo nesta rodada. Ah. É, o Palmeiras pega o Coritiba na capital paranaense e o Flamengo pega a Chapecoense na Arena Condá. É, Chapecoense está morta, gente. Chapecoense, quem perder ponto para Chapecoense tá entregando os pontos realmente.
2: Eu vou entrar numa contradição aqui, mas vou dizer. Se o Palmeiras jogasse contra o Coritiba em casa, seria mais difícil do que lá.
1: Curitiba tá jogando melhor, pelo menos estava.
2: O Curitiba, exato. Toda essa nossa análise é o que estava acontecendo antes da parada da Copa. É um time montado para jogar em contra-ataque. Ganhou do Santos aqui. Que foi na Arena do Corinthians.
1: Sim. Ganhou do Corinthians.
2: Ganhou do Corinthians aqui, eu tava lá nesse jogo, aqui pela Nova Brasil. Né? Então é um time montado com característica para transição. E seria mais difícil, eu acho que lá, como eles têm...
0: Mas lá eles não vão jogar...
2: Mas eles saem mais, lá, jogando lá, pode reparar, eles saem mais, eles querem ter mais a bola, eles querem propor mais o jogo. Para mim o Palmeiras ganha até com certa tranquilidade. Agora o do Flamengo é que você falou, então nem se fala.
0: É. Ô Gaviva, qual que você acha mais fácil? Sim. Bater o Coritiba lá no Paraná ou a Chapecoense na Arena Condá?
3: A Chapecoense, que nem o Renan falou, todo mundo tem que ganhar. Time grande tem que ganhar da Chape lá, né, velho? Porque a Chape tá lá na rabeira, né? Tá na lanterna, mano.
0: É, a Chape tem 9 pontos apenas, 1 vitória, 18 jogos, 1 vitória, tem 1 jogo a menos ainda, né, a Chape do primeiro turno, né, que será realizado exatamente contra o Flamengo nessa 19ª rodada. Vamos falar do Santos, onde a situação não anda nada boa no administrativo do Peixe. Hoje, inclusive, não, primeiro vamos às informações do Santos, depois tem uma sonora do Alexandre Matos, que acabou de dar uma entrevista lá na Venezuela, e a gente vai falar do Peixe a partir de agora no Nova Brasil em Campo, com pão de alhozinho. Felipe Camargo, tudo bem?
4: Fala, Weber, tudo bem? Um abraço a você, um abraço ao amigo ligado aqui no Nova Brasil em Campo. Estamos na cidade de Valência, na Venezuela. Estamos a 170 quilômetros da capital Caracas. O Peixe pega a Universidade Central da Venezuela pelos playoffs da Copa Sul-Americana. O jogo de ida acontece nesta terça-feira, conhecido como amanhã, 9:30 da noite, horário de Brasília. Nós estamos com 1 hora a menos em relação ao horário de Brasília. A delegação santista chegou em voo fretado no meio da tarde aqui na Venezuela. A Cuca comandou uma atividade leve e assim praticamente definiu o Santos que vai jogar essa partida pela competição internacional. Neymar e Gabigol são ausências. O Gabigol sentiu aí uma mialgia nos adutores e ficou trabalhando no CT Rei Pelé, visando o confronto diante da Chapecoense sábado pelo Campeonato Brasileiro. O Neymar segue cronograma pós-Copa do Mundo e já está treinando normalmente. A tendência é Neymar à disposição para pegar os catarinenses no Campeonato Brasileiro. Outros jogadores também não vieram aqui para a Venezuela. O técnico Cuca não conta com Igor Vinícius com uma tendinite, nem com Willian Arão, que tomou uma pancada na costela na derrota diante do Botafogo. Ambos são ausências neste duelo de terça-feira contra a UCV. João Schmidt está em fase final de recuperação, portanto, também depois da fase final, né, do desconforto muscular que o tirou da partida diante do Botafogo, Schmidt ficou na Baixada Santista também, e a tendência é que ele possa ficar à disposição no final de semana. Um Santos que vem com uma formação, então, alternativa aqui para a Venezuela, querendo abrir vantagem para buscar a classificação rumo às oitavas de final. Um provável Santos para esta terça-feira, o Weber, de Gabriel Brazão no gol, Gabriel Menino improvisado na direita, Lucas Veríssimo e Luan Pérez na dupla de zaga, com Escobar na esquerda. O meio de campo de Christian Oliva, o Samuel Pierre e o Benjamin Rolheiser. Na frente, Gabriel Bontempo ou Miguelito com Barreal, e na frente a tendência é que Tassiano seja mantido entre os titulares. Uma última informação, Weber. Os jogadores do Santos convocaram uma reunião no CT Rei Pelé antes da viagem aqui à Venezuela. O Santos está chegando a 3 meses de direitos de imagem em atraso. Muitos jogadores incomodados, cobrando a alta cúpula santista. O presidente Marcelo Teixeira não teve no CT, mandou o seu filho para poder conversar com os jogadores, com os líderes do elenco, mais uma pessoa representante no financeiro. A situação do Santos fora das quatro linhas, ela é muito crítica. O Santos tem muitos problemas financeiros. Neymar chegou ao Santos depois da Copa do Mundo e promete ajudar, tentando trazer patrocínios para que o Santos possa regularizar esta condição financeira. Weber Lima.
0: E aí, rapaz, agora há pouco tivemos uma entrevista lá na Venezuela com Alexandre Matos, o homem forte do futebol do Peixe. Vamos ouvir aí o Alexandre Matos confirmando realmente salários atrasados já de 3 meses.
5: Esclarecer que o que teve domingo foi uma reunião combinada, acertada, que a diretoria tinha dito para eles após a partida do Botafogo, conversando com o capitão e partiu da diretoria conversar com ele para no domingo que íamos lá passar a situação transparente para eles, das dificuldades e como que a gente está tentando resolver, que é a primeira vez dessa gestão, desde quando assumiu, mesmo na Série B, que chegou um pouco mais a situação financeira do não pagamento, mas eles confiam, em momento nenhum a gente tem que parabenizar esse grupo, que em momento nenhum deixou de trabalhar. Vocês estão vendo aqui, acompanhando aqui, um ambiente bom, claro, tem que ter responsabilidade, o próprio presidente, eu e todos envolvidos estão pensando bastante, incomodados para tentar resolver a situação. Só que a situação do Santos é uma situação difícil, já falamos isso aqui, mas as coisas vão se resolver. A gente confia bastante que todos que estão envolvidos em conseguir. Acho que a maior dificuldade do Santos são receitas, né? A gente tem que ter a capacidade, nós profissionais, assumo a minha responsabilidade, de produzir receita aqui dentro, né, para ajudar o presidente Marcelo nessa, talvez a mais difícil das questões que envolvem o Santos Futebol Clube.
0: O Santos aí, 3 meses de direito de imagem atrasados, sem prazo para pagamento. E aí os jogadores podem começar a entrar na justiça e pedir a liberação, né? Situação complicada aí, Renan.
2: Não, acho que não, direito de imagem não.
0: É salário.
2: Acho bem, também pode?
0: É.
2: Eu lembro, na minha época, acho que era só CLT, quando completava 3 meses CLT.
0: É que
2: poderia entrar na justiça, né?
0: É que hoje a justiça enxerga o direito de imagem como parte do salário, né?
2: Só não tem pro clube a obrigação de dos pagamentos tributários.
0: Isso. Lá, porque o direito de imagem é no PJ, né? No pessoa jurídica. E o CLT, o valor é bem menor, né?
2: É, exatamente.
0: Os tributos são menores para a empresa, né?
2: Para empresas são menores, né?
1: Porque eles colocam salário. Também.
0: Hã? Pro atleta também.
2: Só que em compensação não tem 13º, não tem
1: fundo de garantia.
2: Fundo de garantia. Então tem esses detalhes. Mas enfim, Weber, são situações complicadas para o Santos resolver quando fora de campo, muito complicadas, e que esbarra, vai lá para dentro do campo. Uma situação que o Santos está muito difícil dentro do Campeonato Brasileiro, né? Ali próximo da zona de rebaixamento, já perdeu na volta pro Botafogo, com duas falhas individuais, duas falhas
0: da zaga,
2: da, né, zaga, e do goleiro também, do Brazão, goleiro do Veloso. né? Então,
1: já avisei faz tempo.
2: Então, o Santos tá aí, cara, numa situação muito complicada. E o Veloso falava em off aqui, né? Efeito, não é efeito cascata, é efeito Neymar.
0: Sim.
2: Né? O Santos fez tanto esforço pra ter o Neymar e agora tá se complicando, né?
1: A conta chegou, né?
2: A conta chegou e conta chegou pesada. É difícil resolver esse problema, hein, Web? E querendo ou não, o jogador se incomoda. O jogador se incomoda com atraso de salário. E um dos culpados disso tudo é o cara que apareceu aí no vídeo agora, dando Sim. entrevista. Porque ele levou 4 jogadores do Palmeiras, que se deram bem no Palmeiras há sei lá quantos anos atrás, há 10 anos atrás, já numa certa idade, tudo ganhando salário milionário. 2 deles nem fazendo parte do grupo estão fazendo
0: o Mike
2: parte.
0: Zé Rafael.
2: Mike Zé Rafael. Então ele tem muita responsabilidade de tudo que tem acontecido, Sim. desse problema financeiro.
0: Ele trouxe o Bilal lá, ganhando 700 mil. Pô, então.
1: O Mike ganhava 300 do Palmeiras, foi ganhando 1 milhão no Santos.
2: Isso é um absurdo. Isso é um absurdo.
1: Não tem como fazer.
0: Ô Veloso, hoje eu vi...
3: o Bilal?
0: O Bilal foi embora. Hoje eu vi um vídeo do Sormani, né, do Fábio Sormani, em que ele afirma que o pai do Rony, o senhor Hércules, se não me engano, entrou em contato com ele para falar que o Rony não vai entrar na justiça para sair, porque o Santos joga muito limpo com os jogadores, tem reuniões direto com os atletas para explicar, coisa que não aconteceu no Atlético Mineiro. No Atlético Mineiro os caras tinham dinheiro e se escondiam, por isso que o Rony pediu a sua saída.
1: É, mas também o jogador precisa receber, né, Weber?
0: Sim.
1: Você tem compromissos, né? Se você ganha 10, você faz seus compromissos de acordo com o que você ganha. Se os caras ganham 100, eles vão fazer compromissos de acordo, compra apartamento, investimento, enfim. Tem os compromissos deles. Então pode explicar, mas o importante pro atleta é que caia o dinheiro na conta.
0: Sim.
1: Né? Tem reunião e falar que não vai pagar.
0: 3 meses, não, né? Adianta. Muita coisa.
1: Aí chega um momento que tem um desgaste muito grande com os atletas e isso aí acaba chegando dentro de campo. Mas eu estava dizendo aqui, como o Renan falou no intervalo, foi uma irresponsabilidade também trazer um jogador como o Neymar, que ganha o salário que ganha no Santos.
0: Sim.
1: Então não tem condição de pagar o salário dos jogadores. O Neymar ganha 21 milhões no Santos. Quer dizer, uma irresponsabilidade, a conta chegou e atingiu todo mundo. Está todo mundo sem salário. Imagina, é jogador... É comissão técnica, é funcionários, e os caras funcionários que ganham ali 2-3 mil reais por mês. Também ficam sem receber e são os que mais sofrem. E o jogador está próximo deles ali, fica sabendo também. Então incomoda todo mundo essa situação, uma situação muito difícil para o Santos. E a gente ainda fica na dúvida como o Santos vai encontrar uma solução para esse problema. Porque vem receita de onde? O Santos é um dos clubes aqui de São Paulo, é o clube de São Paulo que menos arrecada. Então a dificuldade chegou, a conta chegou e o Santos vai ter que fazer muito esforço para tentar cumprir, honrar seus compromissos com os jogadores e com todos os funcionários, né?
2: A esperança é o Neymar para arrecadação, para buscar novas receitas, novos patrocinadores. Talvez a esperança seja a imagem do Neymar.
0: Sim.
1: Só sobra, só sobra 25%.
0: É, e nessa reta final, né? Porque o contrato vai só até dezembro. Ô Gaviva, o Bilal foi embora ganhando 700 mil, Gaviva. É um Bilal valioso, hein?
3: Eu vou falar uma coisa, esse Bilal tá com a conta bancária recheada, ele não tá duro, não.
0: É, boa, Gaviva. Vamos com o Giro pelo Brasil, Antônio Lima.
6: Fala, Weber Lima, um grande abraço a você e a quem nos acompanha no Novo Brasil em Campo. Nesta segunda-feira daremos um giro pelo Brasil, trazendo as últimas atualizações dos clubes brasileiros. O futuro de Danilo é um dos principais assuntos nos bastidores do Botafogo para a janela de transferências que teve início nesta segunda-feira. O jogador se reapresentará ao clube carioca depois de ter tirado alguns dias de férias depois da eliminação do Brasil na Copa do Mundo, mas ainda sem nenhuma definição dos seus próximos passos. O Flamengo anunciou ontem a renovação com o lateral esquerdo Alexandro, de 35 anos. O novo vínculo entre as partes se estende até dezembro de 2027. O diretor de futebol do Mengão, José Boto, disse quais são os motivos pela renovação com o Alexandro.
7: Além da importância que ele tem em termos táticos e técnicos ainda de render bastante, há também uma importância daquilo que ele representa para o elenco em termos de coesão, união do elenco, de experiência nas situações, quando as situações não estão boas, são jogadores como ele que conseguem unir o elenco e nós, quando pensamos na renovação dele, tivemos em linha de conta toda essa importância que ele tem, que vai muito além daquilo que as pessoas veem dentro de campo.
8: O lateral chegou ao Flamengo em agosto de 2024. De lá para cá foram 78 partidas disputadas e 8 títulos conquistados. 2 campeonatos cariocas, Copa do Brasil, Libertadores, Brasileirão, Supercopa Rei, Copa Challenger e Derby das Américas da FIFA. Falando em clube carioca, o zagueiro Thiago Silva já está em condições legais de atuar pelo Fluminense. O nome do ídolo tricolor foi publicado no BID da CBF nesta segunda-feira e já pode jogar contra o Grêmio pelo Campeonato Brasileiro no próximo domingo, Weber Lima.
0: Pra gente fechar, a gente já tá no final. Veloso, Danilo no Botafogo, vai acertar com o Palmeiras ou não? Porque o negócio tava...
1: É, o Anderson tá lá, né? Foi pro Rio de Janeiro hoje pra trazer...
0: Cartada final.
1: Cartada, é semana, tem que resolver, Weber. Domingo já tem jogo aí do Botafogo, e se o Danilo jogar, acaba o interesse do Palmeiras.
0: Acabou.
1: Com certeza.
0: É, vai fazer o 12º, acabou,
1: décimo,
0: né?
1: 13º.
0: 13º, né? Acabou.
2: É, acabou. Não pode jogar mais.
0: Não pode jogar mais.
1: No Brasileiro.
0: Renan, Alexandro do Flamengo, curtinho. Renovação até 2027.
2: Loucura. Uma única palavra?
0: Loucura.
2: Loucura.
0: Renan, um grande abraço, até amanhã.
2: Abraço, até amanhã, Weber.
0: Veloso, até quinta, Weber, estaremos juntos.
1: Abração, quinta, estamos juntos e está de volta o futebol também.
0: Né? É, bora. O Veloso comenta Corinthians e Remo.
1: Ah, tô ansioso.
0: Gaviva, um grande abraço e até amanhã na partida do Peixe.
3: Amanhã tem Peixe aqui na Nova Brasil. Um abraço, gente.
0: Valeu, Gaviva, um grande abraço. Obrigado pela audiência, pelo carinho. Você que participou, tá concorrendo, Alexa. Sorteio na sexta-feira. Fiquem com Deus, até amanhã às 5h30. Amanhã, 5h30, o Nova Brasil em campo. 8h30, tem o Peixe nos playoffs da Sul-Americana. Obrigado pela audiência, pelo carinho. Fiquem com Deus, até amanhã, tchau.
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12: E a partir das 10 da manhã dessa terça-feira, a Rua Cruzália, no Jardim das Paineiras, em Campinas, vai ter sentido único de tráfego no trecho da José Bonifácio até a Jesuíno Marcondes Machado, seguindo em direção da Jesuíno Marcondes Machado, atenção pela região. 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

0: Nova Brasil, mais que moderna brasileira. Curtimos o som dos Paralamas, Seguindo Estrelas. Fique por aqui, mais que moderna brasileira. 7h37, ótima noite.
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0: De volta com Rita Lee.

0: Nova Brasil, a Legião Urbana, Tempos. Fique na sintonia, daqui a pouco tem o novo Sempre Vem com o João Marcelo Boscolins. Mais que moderna brasileira, 1 para as 8, boa noite. 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
1: Olá, está no ar o novo Sempre Vem. O seu espaço aqui na Nova Brasil, toda segunda-feira, 8 horas da noite, para celebrar os caminhos, as misturas e os novos rumos da nossa música. E para abrir a edição de hoje, vamos com a faixa título do álbum da Liniker, Caju, um longa-metragem musical, um álbum aclamadíssimo desde o seu lançamento, e ele mostra ali muita bagagem, mostra muito da evolução da Liniker como artista e a sua mistura de música brasileira com pop internacional, jazz, soul, sempre questionando o que é o amor de verdade e quem está pronto para acolher a nossa essência. O Novo Sempre Vem começa agora. Essa é a Nova Brasil, mais que moderna, brasileira.
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0: Você acabou de ouvir a colaboração de Brian Baer e Duda Beat na composição Azul, presente no álbum do Brian Baer. Você já ouviu aqui no Novo Sempre Vem. Aliás, sempre que tem um lançamento, um novo artista apresentando uma nova canção, a gente fica atento para trazer para você aqui toda segunda-feira, 8 horas da noite, esse ponto de encontro para nova música brasileira. E agora, abrindo a próxima sequência do nosso programa, vamos ouvir Me Liga, com Gilsons e a participação especialíssima do Murilo Chester. Essa música foi lançada em 2024 e é um encontro interessante que traz toda a essência musical dos Gilsons, banda formada por José Gil, Francisco e João, respectivamente filho e netos do mestre Gilberto Gil. Com a chegada do Murilo Chester, a canção ganhou um tempero único, misturando a tradição dos tambores com o frescor da nova MPB. É muito swing e aquele balanço gostoso que faz a gente viajar sem sair do lugar. Nova Brasil, aqui o novo sempre vem.
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0: Você acabou de ouvir Quando a Gente Existe com a Lisandra. Não esqueça, toda segunda-feira, 8 horas da noite, temos esse encontro com o melhor da nova música brasileira aqui na Nova Brasil. E agora, vamos dar um pulo na redação da Nova Brasil com Henrique Oliveira, apresentando o nosso quadro Novo em Cena. Vamos lá.
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2: Hoje o destaque do Novo em Cena é o baiano Machiola, cantor, compositor, rapper e produtor, afinal, um multiartista. E ele apresentou recentemente, no fim do ano passado, o álbum Zero Bala. Um trabalho que reúne rap, MPB, pop e um pagodão baiano. É um retrato das vivências entre Salvador e Rio de Janeiro. Antes do Machiola se dedicar à música, ele passou pelo desenho, pela edição de vídeo e pelas artes visuais. Essa experiência no audiovisual segue presente na forma como ele cria seus discos e projetos. E essa trajetória ganha um novo capítulo no Spotify Sessions, gravados em Salvador, com a direção musical de Russo Passapusso, direção visual de Rodrigo de Paula e em releituras ao vivo das faixas do Zero Bala.
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2: Eu sou Henrique Oliveira e se você quiser saber mais sobre o Machiola, você acessa nosso site novabrasil.com, que tem uma matéria fresquinha lá sobre o artista. E agora você confere Maravilha, do álbum Zero Bala.
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0: batalha. Você acabou de ouvir nossa resenha com os Garotim, trio de São Gonçalo, com a participação especialíssima do Caetano Veloso. Agora a gente vai ouvir a voz e o talento da Ana Rato, com a sua releitura para o clássico Passe em Casa. Essa canção foi originalmente lançada no ano de 2002, há quase 25 anos, pelos Tribalistas. E ela ganhou uma roupagem totalmente nova nas mãos da Ana e encerrou um ciclo muito interessante, um projeto muito bonito, onde ela mergulhou de cabeça na obra do mestre Arnaldo Antunes. Gravada no clássico estúdio Nas Nuvens, no Rio de Janeiro, com a produção de Liminha e Cassim, a faixa traz aquele aconchego acústico muito gostoso que você ouve aqui no Novo Sempre Vem. Nova Brasil, mais que moderna, brasileira.
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0: isso aí. Essa foi mais uma edição do Novo Sempre Vem aqui na Nova Brasil. Toda segunda-feira, 8 horas da noite, a gente tem esse encontro com uma hora do melhor da nova música brasileira. Vamos celebrar juntos os caminhos, as misturas e os novos rumos da nossa música. Eu sou João Marcelo Bosco, lhe muito obrigado e até a próxima edição. Nova Brasil, mais que moderna, brasileira.
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0: Está no ar a Voz do Brasil. As notícias do governo federal que movimentaram o país no dia de hoje.
1: Olá, uma boa noite.
2: Boa noite para você que nos acompanha em todo o país.
1: Segunda-feira, 20 de julho de 2026.
2: Vamos aos destaques da Voz do Brasil.
1: Agora é lei. Brasil conta com a estratégia nacional do Complexo Econômico Industrial da Saúde.
2: A legislação estabelece diretrizes para a pesquisa, o desenvolvimento e a produção de medicamentos, vacinas e outras tecnologias para o SUS. Márcia Fernandes.
3: A lei prevê medidas para incentivar a produção nacional de insumos e fortalecer cadeias produtivas internas, com o objetivo de ampliar a capacidade nacional de resposta em situações de crise.
1: E ainda, cuidotecas, universidades públicas estaduais podem instalar espaço.
2: Edital apoia a implantação da estrutura responsável por abrigar a criança enquanto a mãe frequenta as aulas. Luana Karen.
4: O edital vai oferecer 9 milhões e 200 mil reais para que as universidades estaduais possam contratar profissionais, comprar material pedagógico e oferecer alimentação às crianças.
1: Tecnologia para ajudar no combate à violência contra a mulher.
2: Uma inteligência artificial auxilia quem procura o Ligue 180.
1: Quer saber mais sobre o assunto? Hoje nós conversamos com a Secretária Nacional de Enfrentamento à Violência contra Mulheres, Estela Bezerra.
2: Ela fala também sobre a importância do apoio para quebrar o ciclo de maus-tratos.
5: Ninguém consegue fazer uma ruptura sozinho, então o primeiro movimento é uma mulher procurar alguém de sua confiança, o segundo movimento é procurar um serviço especializado.
1: Hoje, na apresentação da Voz do Brasil, Mariana Juman e Nazi Brum.
2: E acompanhe a gente ao vivo. 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
1: O Brasil tem agora uma lei que regulamenta a produção de vacinas, medicamentos e insumos de saúde, voltada ao atendimento do SUS.
2: A medida consolida como política permanente instrumentos voltados ao fortalecimento da capacidade nacional de desenvolvimento, produção e inovação em tecnologias estratégicas para o SUS.
3: A lei cria a Estratégia Nacional do Complexo Econômico Industrial da Saúde. A legislação estabelece regras para o país produzir tecnologia própria no setor. Na prática, o texto define critérios para a produção em solo brasileiro de medicamentos, vacinas, equipamentos de diagnóstico e ingredientes farmacêuticos que abastecem o Sistema Único de Saúde. O ministro da Saúde, Alexandre Padilha, disse que a estratégia quer fortalecer laboratórios públicos e ampliar o acesso da população a tecnologias estratégicas de saúde.
6: Preparar o Brasil cada vez mais para respostas em emergência em saúde, dar uma previsibilidade importante para as empresas privadas investirem, dar uma outra dimensão para o que é o setor da saúde. Tanto naquilo que é os compromissos de garantir o atendimento à nossa população, quanto da saúde enquanto setor econômico.
3: A lei prevê medidas para incentivar a produção nacional de insumos e fortalecer cadeias produtivas internas, com o objetivo de ampliar a capacidade nacional de resposta em situações de crise, como destacou o ministro do Desenvolvimento, Indústria, Comércio e Serviços, Márcio Elias.
7: A pandemia mostrou isso para o mundo, a indesejável dependência de um continente ou de alguns países do fornecimento do que é essencial na área da saúde. Acho que a sanção do nosso PL 2583 hoje retoma essa tradição do país, do Brasil, na vanguarda do desenvolvimento do complexo econômico e industrial da saúde.
3: A estratégia também prevê mecanismos para a transferência de tecnologia entre instituições privadas e laboratórios públicos. Entre os projetos previstos estão o desenvolvimento de insulina glargina com produção integral no Brasil e de uma vacina contra o vírus sincicial respiratório associado a casos de bronquiolite. Reportagem Márcia Fernandes.
1: Empresas de...